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2: Voltamos com o nosso Hora da Vitória e eu quero aqui, ó, te agradecer. Olha, muito obrigado, obrigado sempre pelo teu carinho, pela tua audiência, pela tua amizade. Onde quer que você esteja, com quem quer que esteja, tudo de bom pra você. Deus abençoe hoje sempre. É sempre bom saber que você tá aí ligado, ligada na nossa programação. Tudo de bom, tá? Pra você que tá de aniversário hoje, meus parabéns, muitas felicidades, muitos anos de vida. Desejo que o nosso Papai do Céu te cubra sempre com muita paz, com muito amor e, é claro, com muita saúde também. Tudo de bom pra você hoje e sempre é o que eu te desejo de todo o coração. Vamos agora com o nosso Salmo Diário.
0: 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Salmos 58. Será que você pode falar de justiça quando ficam em silêncio? Será que podem julgar com retidão a filho dos homens? Em vez disso, vocês planejam a injustiça no coração e as suas mãos distribuem violência no país. Os maus se desviam desde o nascimento, são rebeldes e mentirosos desde o ventre. O veneno deles é como o veneno de serpentes, são surdos como a naja que tapa os ouvidos. Ela não escutará a voz dos encantadores, mesmo que façam os mais hábeis encantamentos. Ó Deus, quebra-lhe os dentes na boca, despedaça a mandíbula desses leões. Ó Deus, que eles desapareçam como águas que escoam, que ele arme o arco e os faça cair pelas suas flechas, que eles sejam como uma lesma que se derrete pelo caminho, como uma criança que nasce morta, que nunca verá o sol. Antes que as panelas de vocês sintam o calor dos espinheiros, ele levará embora os ramos verdes e os enxamas, como num vendaval. O justo se alegrará por ter visto a vingança. Seus pés serão banhados no sangue dos maus. Então os homens dirão: certamente há uma recompensa para o justo. Há realmente um Deus que faz justiça na terra.

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5: Voltamos com o nosso Hora da Vitória e chegou aquele momento todo especial de cantar, de louvar com os louvores do passado que se fazem presentes e muito presentes em nossas vidas. Como sempre, trago para você uma seleção toda especial daqueles louvores que você sempre ouve por aí. Louvores que estão sempre guardados na sua memória, no seu coração. Louvores que a rádio quase não toca mais. Então, ó, peça por aqui o teu louvor. Fique à vontade, tá? Luiz Pires, radialista, é o meu Insta. Então manda aqui pra rádio que eu vou tocar pra você com todo carinho, tá? Vai ser muito bom receber aqui o teu pedido de louvor, o teu feedback. Vai ser sempre um prazer te atender por aqui. Vamos de música, vamos de louvor. J. Neto canta pra gente, Deus se importa.

0: Roberto Carlos cantou pra gente, ele está pra chegar. E assim, ó, nós vamos fechando por aqui a nossa seleção de louvores do passado que se fazem presentes e muito presentes em nossas vidas. Vou para um breve intervalo, viu, gente? Volto já, me espera. Vai embora não, que é bem rapidinho. Segura aí.
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7: Marcos capítulo 5. A cura de uma mulher enferma. Grande multidão seguia comprimindo-o. Aconteceu que certa mulher que havia 12 anos vinha sofrendo de uma hemorragia e muito padecera à mão de vários médicos, tendo despendido tudo quanto possuía, sem contudo nada aproveitar, tendo ouvido a fama de Jesus, vindo por trás dele por entre a multidão, tocou-lhe a veste, porque dizia: se eu apenas lhe tocar as vestes, ficarei curada. E logo se lhe estancou a hemorragia e sentiu no corpo estar curada do seu flagelo. Jesus, reconhecendo imediatamente que dele saíra poder, virando-se no meio da multidão, perguntou: quem me tocou nas vestes? Responderam-lhe seus discípulos: vês que a multidão te aperta e dizes: quem me tocou? Ele, porém, olhava ao redor para ver quem fizera isto. Então, a mulher, atemorizada e tremendo, consciente do que nela se operara, veio, prostrou-se diante dele e declarou-lhe toda a verdade. E ele lhe disse: filha, a tua fé te salvou. Vai-te em paz e fica livre do teu mal.
0: Jesus, então, ele cura uma mulher enferma. A multidão era grande e por ali estava muita gente, quando de repente alguém toca em Jesus. Jesus sente que foi algo diferente. Saiu o poder. Então, ele percebendo que dele saiu o poder, uma energia diferente, ele pergunta: quem me tocou? Os discípulos então diz: mestre, não vê que a multidão te aperta? E perguntas ainda: quem me tocou? Então, Jesus, ele ali tentando descobrir o que havia acontecido, aquela mulher atemorizada, ela se prostrou diante de Jesus e disse: fui eu, Senhor. Contou toda a sua história. Jesus, então, ele disse: a tua fé te salvou. Vai e fica livre do teu mal. Jesus, então, ele cura aquela mulher de uma forma que nem ele percebeu que estava realizando uma cura naquele momento. Então, Jesus, ele transforma a vida daquela mulher. Ele transforma e transforma para sempre, porque a partir dali ela estava livre daquela hemorragia. Então, Jesus, ele está sempre pronto para transformar a nossa vida. Ele está sempre pronto para transformar a minha vida, para transformar a tua vida. Basta que tenhamos nele confiança. É a única coisa que Jesus quer, que confiemos nele. E o mais, ele

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2: 21:54.
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4: O versículo de hoje é tirado do livro de Mateus, capítulo 19, versículo 14. Diz assim, ó: então disse Jesus: deixem vir a minhas crianças e não as impeçam, porque o reino dos céus são daqueles que são semelhantes a elas. Agora vem a pergunta: por que que Jesus disse isso? Porque Jesus, ele sempre priorizou pessoas que não têm maldade no coração. E as crianças, gente, não tem maldade. Criança não tem um pingo de maldade no coração. Quem disser que uma criança tem maldade está mentindo. Porque a criança pode até falar alguma coisa, pode até proferir alguma coisa, mas é da boca para fora, porque a pureza de coração que uma criança tem é algo incrível. Então, Jesus, ele faz esse alerta, que o reino dos céus é de quem tem o coração semelhante ao coração de uma criança. Então, Jesus sempre se preocupou com as crianças.

0: Vamos de música? Vamos de louvor? Lara Oli canta pra gente Coração de Jó.
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2: 22 horas.
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7: No nosso momento de intercessão, vamos pedir ao nosso Papai do Céu que ele nos dê um coração puro. Que ele nos dê um coração que seja semelhante ao coração de uma criança. Que ele coloque no nosso coração a pureza. Que ele coloque no nosso coração tudo o que precisamos para que possamos merecer o reino dos céus. Que ele nos ajude a ter um coração puro. Que ele nos ajude a ter um coração preparado para abraçar o reino dos céus. Peço também pela tua necessidade, por tudo aquilo que você precisa hoje. Peça com muita fé e peça em nome de Jesus. Vamos de música, vamos de louvor. Quem chega e canta pra gente é a Vanilda Bordieri. É inexplicável.

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1: Voltamos com o nosso Hora da Vitória e eu quero aqui, ó, te agradecer. Olha, muito obrigado, obrigado sempre pelo teu carinho, pela tua amizade. Obrigado sempre por estar sempre ligada no nosso programa, tá? É muito bom ter você com a gente, é muito bom poder contar sempre com você por aqui. Participe, peça por aqui o teu louvor, que eu vou ficar muito, mas muito feliz de receber aqui a tua participação, o teu feedback. Fique à vontade para poder falar comigo por aqui, tá? Vamos de música, vamos de louvor. Carlinhos Félix, chega e canta pra gente, Mão no Arado. E assim, a gente vai abrindo a nossa última sequência.

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5: 22:36.
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7: Olá, graça e paz, glorificado seja o nome do Senhor. Eu sou o Samuca San e começa agora mais uma edição do Adoração Total, o louvor que é tudo de bom. A fé supera qualquer limitação. Com fé podemos mover montanhas e enfrentar desafios com coragem. Não importa o tamanho da dificuldade, Deus nos dá forças para vencer. A fé abre portas e nos leva além do que imaginamos. Com ela não há impossíveis, só vitórias. Confie no poder divino e saiba que Ele sempre estará ao seu lado, superando todas as barreiras.
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7: Para começar a edição de hoje, tem o som de Esther Fials, Geração Disponível.

0: Adoração Total, e o som de Midian e Samuel Lima, Sou Teu Deus.
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0: E vindo ao som de Paulo Neto, Eles Não Entendem. Precisamos de Deus todos os dias. Ele é a nossa força na fraqueza, a luz no momento de escuridão e a paz em meio às tempestades. Sem Ele, nada somos, mas com Sua presença podemos tudo. Deus nos guia, nos ama e cuida de nós em cada detalhe. Confiar nele é o caminho para viver com propósito e alegria.

0: Adoração total, eu sou o Yeshua, o milagre sou eu, Deus está me ensinando.
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0: Teve ainda o som de Júlia Vitória, Canção dos Redimidos. A gente faz agora aquele intervalo, vamos direto aí para o apoio, mas é rápido. Aproveita para interagir aí com a gente, através aí do site, pelo aplicativo, no WhatsApp da rádio, ou ainda pelas redes sociais. Está online aí na internet? Então aproveita, já segue, curta, comenta, compartilha e espalha para toda a galera da igreja.
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3: De volta por aqui no seu rádio, Adoração Total. O louvor que é tudo de bom. Bem-aventurado o homem que em ti confia. Salmos 84:12.
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0: Adoração Total. E o som de Yasmin Wayne, Peniel.
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0: Teve ainda Aline Souza, Enquanto Você Louva. E Bruna Carla, Um Novo Dia. E a gente aproveita para mandar aí a sua mensagem. Quem está com o rádio ligado é a Ana Beatriz e a Daniela em Barueri, a Letícia e o João Marcos em Araçatuba, a Tânia e o Lucas em Sorocaba, a Samara e a Viviane em Mogi das Cruzes, a Priscila, o Leandro e a Luana em Rosário do Sul, a Amanda e o Iago em Cajati. Com o rádio ligado também o Felipe, a Elizabeth e a Sara em Mogi das Cruzes. E a você que está sempre com

0: Adoração Total. E aí o som de Canção e Louvor. Eu cuido de ti.
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0: Teve ainda a Fabiana Sinfrônio. Deus já está lá. Deus vai abrir uma chave na tua vida, trazendo mudanças poderosas e surpreendentes. Ele tem o poder de transformar qualquer situação e abrir portas que pareciam fechadas. Em sua sabedoria, Deus conhece o momento certo para agir e trazer a virada que você precisa. Confie nele, pois a chave para a sua vitória já está sendo colocada em suas mãos. E ele guiará você para um novo começo cheio de bênçãos.
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1: 3:38.
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5: Muito bem, Hora Livre chegando em seu rádio. Que bom saber que você está aí com a gente. Por aqui vamos trazendo a melhor programação flashback. Uma playlist super especial, selecionada. Vamos viajar no tempo, conferir aquele som que vai dos anos 60, 70, 80, 90 e até 2019. Preparados para mais um programa? A gente começa super bem com o som de 1984 com Chicago. Hard Habit to Break.
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1: Muito bem, que sequência linda foi essa aqui do nosso Hora Livre. Tá gostando? Opa! Daqui a gente vai viajando na melhor seleção de músicas com o nosso Hora Livre Flashback. Você de perto, de longe, em casa, no trabalho, viajando, seja muito bem-vindo, porque a gente segue aproveitando essa sequência de hoje. Tá vindo mais! Dire Straits, o sucesso de 1985, Money for Nothing.
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1: Hora Livre Flashback, pra gente matar saudade de grandes sucessos, grandes músicas dos anos 60, 70, 80, 90, até o início dos anos 2000. A gente vai conferindo também músicas até 2019, pra gente matar saudade por aqui no Hora Livre Flashback. A você, só agradecendo. Obrigado mais uma vez pela companhia. Espero que você tenha gostado das naftalinas de hoje. Eu tenho certeza que todo mundo gosta de curtir, mas tem umas que são super especiais, entendeu? Obrigado mais uma vez, valeu demais. Até a próxima edição do Hora Livre. Continue com a gente por aqui, aquele abraço. Em té, axé, amém, saúde, paz. O resto a gente corre atrás, tchau, tchau.
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1: 34 minutos.
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7: Alô, amigos de todo o Brasil. Estamos chegando com Sertanejo Classe A. Por aqui com você, sempre com você. Trazendo essa sequência só modão selecionado. Tamo juntos. A partir de agora, seguimos juntos. Dia de quarta-feira, meio de semana. Eu sou o Fabiano Farias. Agradeço você por estar sempre aí curtindo, ouvindo, cantando na sintonia pelo rádio ou pela internet também. Vamos de música, quem canta de primeira tem João Bosco e Vinícius cantando com Rio Negro e Solimões. Tá por aqui a música é Trembão. Trembão, essa mesmo. Tem Águas Passadas, Adriano Reis com Cuiabá e o Léo Canhoto e Robertinho, O Último Julgamento. Começamos então? Começamos então, Sertanejo Classe A.
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1: Sertanejo classe A, Bob Robson, Meu Violão e a Lua. Teve o último julgamento, Léo Canhoto e Robertinho. Fechou a nossa primeira sequência, sim, tem intervalo por aqui, a gente volta já.
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2: Tornar o mundo um lugar melhor é uma missão diária e que nunca acaba. Antes de comprar ações do próximo, o melhor caminho é ser o próprio exemplo.
3: Acompanhe e cobre ações dos candidatos. Essa é uma das dicas mais importantes. Acompanhe o que está sendo feito e cobre se for necessário. Isso vale para todos os cargos políticos.
2: O mundo que você sonha viver deve começar a existir na sua casa, na sua vida.
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1: Sertanejo classe A de volta por aqui, seguindo. Vamos juntos, sempre juntos, pelo rádio e pela internet também. O Carreiro e Capataz está chegando e é Passarinho Prisioneiro. Zé Venâncio e Tião Mineiro, vivendo de aparência, tem Das Galvão cantando Beijinho Doce, só música boa, hein? Todos cantando junto, ouvindo o melhor do sertanejo aqui no Sertanejo Classe A pra você.
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1: Titã Chororó cantando por aqui no nosso Sertanejo Classe A, Fogão a Lenha. Teve As Galvão, Beijinho Doce. E aí, manda tua mensagem com a sua pedida. A gente vai pro intervalo, voltamos já com Zezé Luciano, Thiago Viola e Kleber, quem é Ataíde e Alexandre também depois do intervalo.
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14: 6:09.
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0: satisfeito, mas quero saber quem é que tá mandando aqui na festa do Pinhão. Lá no Rio Grande manda os homens.
1: E aqui também manda os homens.
0: Quem é que manda aí?
1: Aqui no Paraná manda os homens. Lá na minha casa também quem manda é o homem. E agora aqui hoje eu vou mostrar pra você.
0: Não tá te ouvindo, fala o nome.
1: Que quem manda aqui são os homens, eu vou mostrar pra você. Desculpa aqui.
0: Deixaram a mulherada pra mim. Deus do céu.
1: Eu vou convocar todos os homens presentes nessa festa agora. Pra nós mostrarmos uma vez por todas que as mulheres são bonitas, também cantam bem, mas os homens gritam mais forte do que as mulheres. Só. Ah, não, vamos ver então. Só os homens agora comigo cantando e a rua assim.
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0: Quem vocês acharam, mulherada? Olha, realmente vou vir embora do Paraná. Aqui quem manda é a mulherada, olha só. Quero, vou te mostrar agora. Seguinte, mulheres, moças, mocitas, moçonas, mulheres, vocês sabem que vocês são as coisas mais importantes da nossa vida. Eu vou me ajoelhar aqui agora. Mas o seguinte,
1: não,
0: eu quero ver só vocês mulheres dando um grito de guerra, mais um grito bem forte, para nós tapar de vez a boca desses homens aí, para mostrar que as mulheres estão tomando conta do mundo. Só as mulheres gritando comigo.
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0: Tivesse. Eu não sei, diz que tinha homem por aí.
1: Realmente.
3: Deu problema. Deu
0: Mas
3: problema.
0: Tu sabe que as mulheres não são assim tão má. As mulheres vão dar chance pra vocês, homens que estão fracos na barbaridade. Vocês, homens, querem gemer por baixo, gemer por cima. Fazer o contrário, eu já caí no pescoço. Quero ver as mulheres gritando e os homens gemendo que perderam. Todo mundo junto assim.
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0: Mostraram queda nos Estados Unidos na quinta-feira. Na Bolsa de Chicago, a cotação era de US$ 11,79 por bushel ao final do dia. Valor no mercado físico no Brasil por saca de 60 quilos. Estado do Mato Grosso, cidade de Campo Novo do Parecis, R$ 112. Paraná, Marechal Cândido Rondon, R$ 116. Bahia, Luiz Eduardo Magalhães, R$ 121,50. E Rio Grande do Sul, não me toque, R$ 122 por saca de 60 quilos.
1: Milho.
0: Valores no mercado físico por saca de 60 quilos. Paraná, Marechal Cândido Rondon, R$ 52,00. Valor em estabilidade na comparação com a cotação anterior. Mato Grosso, Tangará da Serra, R$ 42,00, também em estabilidade. E Goiás, Rio Verde, R$ 50,00, em estabilidade.
1: Boi gordo.
0: Em São Paulo, na B3, os contratos com vencimento em julho eram negociados ao final da quinta a R$ 330,10 por arroba. Houve elevação de 0,12% no dia. Boi à vista, Mato Grosso, Cuiabá, R$ 308,73 por arroba.
1: Café.
0: Os contratos futuros de café arábica, com entrega prevista para julho, terminaram a quinta-feira em Nova York, nos Estados Unidos, em elevação. A cotação era, ao final do dia, de R$ 2.417,53 por saca de 60 quilos. No Brasil, na B3, os contratos futuros de café arábica, com entrega prevista para setembro, apresentaram elevação, com cotação de US$ 402,70 por saca de 60 quilos. Valor no mercado físico do café arábica, tipo 6, por saca de 60 quilos. Minas Gerais, Varginha, R$ 1.900,00. E Bahia, região oeste, R$ 1.685,00.
1: Algodão.
0: Valor do algodão em pluma por arroba, Mato Grosso Sorriso, R$ 127,06. Valor em estabilidade na comparação com a cotação anterior. E Bahia, região oeste, R$ 137,00 em estabilidade.
1: Trigo.
0: Valor no mercado físico do trigo por saca de 60 quilos. Paraná, Marechal Cândido Rondon, R$ 70,00 em estabilidade. E Rio Grande do Sul, Júlio de Castilhos, R$ 69,50, também em estabilidade.
1: Arroz.
0: Valores no mercado físico. Bahia, região oeste, R$ 74,00 por saca de 60 quilos em estabilidade. E Rio Grande do Sul, média estadual, R$ 59,00 por saca de 50 quilos, também em estabilidade.
1: Indicadores agropecuários com Diego Brião. Produção, Agência Rádio Web.

0: 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Ronaldo detém o recorde de mais gols pelo Brasil em Copas do Mundo, com 15 gols. Ele participou das Copas de 1994, 1998, 2002 e 2006. Você ouviu? 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
4: 8 horas, 3 minutos.
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4: Eu acho que você tem que mandar aquela mensagem. Mas manda o que tá no seu coração. Porque se fosse eu falaria mais ou menos assim.
5: Ei, boa noite. Antes de te bloquear, eu só vim te dizer que a partir de hoje pode tocar o terror, fazer o que quiser fazer. A boca é sua, curte sua farra. Sinto mais nada.
4: Não, apaga.

0: MC Kekel irrita amor de verdade. Gostou? A gente gostou pra caramba. Depois do intervalo
1: tem mais. 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
4: 8:21.
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0: Coisa linda.
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1: 8:41. 104,9. 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
5: de volta no show da manhã. Já tomou seu café? Porque a trilha sonora do seu dia já tá garantida por aqui.

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0: João Gustavo e Murilo, Lençol Dobrado. É aquele sertanejo pra cantar o dia inteiro. E aí, curtiu? Tá gostando, né? A gente tá apaixonado no sertanejo, hein? Daqui a pouco tem muito mais músicas pra você curtir com a gente. Fica na sintonia.
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6: 8:58.
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8: Atenção, atenção, signo de Áries. A lua se muda para Escorpião nesta manhã. Sinal de que sua intuição tem tudo para ficar mais afiada. Talvez pinte a vontade de se retirar um pouco, ficar no seu canto, repensar algumas coisas. Na sorte do dia, seu número é o 34. Atenção, atenção, signo de Touro. O dia fica movimentado com a entrada de lua em Escorpião nesta manhã. Embora as energias sejam positivas, vale fazer a sua parte para espantar a solidão e aproveitar o dia na companhia das pessoas que ama. Na sorte do dia, seu número é o 32. Atenção, atenção, signo de Gêmeos. A lua em Escorpião deve estimular o seu lado responsável. Faça sua parte e aproveite para deixar o seu cantinho em ordem.

para o reino de Deus. Queridos amigos e amigas, que bom estarmos juntos. Quinta-feira, 9 de julho, e hoje é o dia de Santa Paulina, a Madre Paulina. Olha só essa santa brasileira, que bacana isso, né? Quanta devoção, quanta gente que vai a Santa Catarina, lá no santuário da Madre Paulina. Ficou, é santa, mas ficou mais conhecida como Madre Paulina. Então, que ela interceda a Deus por todos nós, principalmente pelos que mais padecem. Com muita esperança, iniciemos em nome do Pai, do Filho e do Espírito Santo. Amém. E a palavra de Deus desta quinta-feira, 9/7, é de Mateus 10, versículos de 7 a 15. O Senhor esteja convosco. Ele está no meio de nós. Proclamação do Evangelho de Jesus Cristo segundo Mateus. Glória a vós, Senhor. Naquele tempo, disse Jesus aos seus discípulos: em vosso caminho anunciai: o reino dos céus está próximo. Curai os doentes, ressuscitai os mortos, purificai os leprosos, expulsai os demônios. De graça recebestes, de graça deveis dar. Não leveis ouro, nem prata, nem dinheiro nos vossos cintos, nem sacola para o caminho, nem duas túnicas, nem sandálias, nem bastão, porque o operário tem direito ao seu sustento. Em qualquer cidade ou povoado onde entrardes, informai-vos para saber quem ali seja digno. Hospedai-vos com ele até a vossa partida. Ao entrardes numa casa, saudai-a. Se a casa for digna, desça sobre ela a vossa paz. Se ela não for digna, volte para vós a vossa paz. Se alguém não vos receber nem escutar vossa palavra, saí daquela casa ou daquela cidade e sacudi a poeira dos vossos pés. Em verdade vos digo, as cidades de Sodoma e Gomorra serão tratadas com menos dureza do que aquela cidade no dia do juízo. Palavra da salvação. Glória a vós, Senhor. Jesus envia os discípulos e até diz: olha, quando vocês forem anunciar, dizei: o reino de Deus está próximo. Convertei-vos. Isto é, Jesus diz o que de fato está próximo e ele manda anunciar o reino. O que é o reino? É um novo jeito de viver. Um novo jeito de viver. Tinha vários reinos naquele tempo. Jesus traz um novo reino. Um reino de justiça, de paz, de solidariedade, de amor. E olha só, Jesus, quando envia os discípulos para anunciar que o reino chegou, ele até diz: ó, não levem para... Ele diria assim: não levem muita bagagem, não levem muitas coisas pelo caminho. Levem só o necessário. E daí ele diz também: não se preocupem com o seu sustento, porque todo operário é digno de receber o seu salário. Isto é, não vai faltar o necessário. E nesse envio, Jesus também manda anunciar a paz. E se ele for numa casa que não receber, não querem a paz, pega de volta a paz que seria para esta casa e vai em outro lugar. Vejam como Jesus não diz para eles: ó, insistam, né? Ele diz: anuncie. Então, quem são os apóstolos de hoje? Os apóstolos e as apóstolas, todos nós. Todos nós somos chamados, pelo nosso batismo, somos enviados a testemunhar lá no local de trabalho, na escola onde a gente estuda, em qualquer lugar, no prédio onde a gente mora, nós somos chamados e enviados a viver e anunciar o reino de Deus. Que este chamado não fique sem uma resposta. Que a nossa vida
possa ser vivida de tal forma

0: que a gente consiga responder ao chamado a partir de uma postura de vida, um jeito de viver, um jeito de viver. Que Deus nos abençoe, que Deus nos proteja. Que bom ser chamado, que bom dizer sim, que bom levar a boa notícia do reino às pessoas que estão padecendo, que estão sem rumo, sem ritmo de vida. Jesus, não vamos esquecer disso. Jesus é o caminho, a verdade e a vida. Amém. Agradecidos, rezemos como Ele nos ensinou. Pai nosso que estais nos céus, santificado seja o vosso nome. Venha a nós o vosso reino. Seja feita a vossa vontade, assim na terra como no céu. O pão nosso de cada dia nos dai hoje. Perdoai-nos as nossas ofensas, assim como nós perdoamos a quem nos tem ofendido. E não nos deixeis cair em tentação, mas livrai-nos do mal. Amém. Que o Senhor nos abençoe, nos proteja, nos guarde, nos dê a paz e todo o bem. O Senhor esteja convosco, Ele está no meio de nós. Sobre todos nós, desça a bênção de Deus, Pai, Filho e Espírito Santo. Amém. Paz e bem, santa alegria.
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4: 9 horas.
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7: 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Segue o Show da Manhã com mais...

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2: Essa aqui eu sinto um trem diferente, viu, gente? Puxa daí, que eu...

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1: Só sou.
2: Henrique Diego com DJ Dennis. Malbec. Hoje a festa é lá em casa, hein? Só eu e você junto. Você lembra dessa? Essa música tocou muito aqui na rádio.

0: Henrique Diego com o DJ Denis Malbec na programação. É aquele sertanejo com DJs que fazem sucesso, né? E aí, tá curtindo? Tá gostando? Compartilha pros seus amigos que a gente tem música top aqui todo dia. Depois
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4: 9h07.
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7: O show da manhã segue firme, trazendo só pedrada musical. Tá preparado pra mais uma sequência de hits?
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7: Chegou a hora da verdade. A mais votada pelo público foi essa. Toque inteira agora.

0: Nossa senhora.
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0: Boa noite, Uberlândia! Faz barulho aí, Uberlândia, que eu quero ouvir!
1: Que coisa linda, galera!
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3: E assim a gente vai encerrando mais um Show da Manhã com o Jonatas Gonçalves. Obrigado pela sintonia e pela energia. Até a próxima edição, no mesmo horário, com muito mais som pra embalar a sua manhã. Até lá.
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2: Atenção, atenção, signo de Câncer. A lua entra em seu paraíso astral, deixando o dia mais descontraído e gostoso. Você tem tudo para se divertir em uma viagem, um passeio, um encontro com amigos e pessoas próximas, embora a tarde seja um pouco mais tensa. A sorte do dia, seu número é o 11. Atenção, atenção, signo de Leão. Os assuntos domésticos ou que envolvam a família estão em alta neste dia com a chegada da lua em Escorpião. Os astros garantem proteção na maior parte do dia, mas talvez pinte torta de climão em casa no período da tarde. A boa notícia é que as coisas voltam ao normal rapidinho. A sorte do dia, seu número 4. Atenção, atenção, signo de Virgem. Com a lua brilhando em Escorpião, o dia tem tudo para ser animado. Os astros favorecem as comunicações e as conversas de todo tipo. E pode aproveitar para expandir seus contatos, fazer novas amizades, trocar ideias com pessoas diferentes e abrir sua mente. A sorte do dia, seu número 20. Daqui a pouco a gente confere mais previsões astrais para os demais signos. Fique ligado, eu sou o Fabão e a gente volta daqui a pouco.
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0: Uou, Super Hits chegando pra te fazer companhia. Muita música boa, aquele sucesso que a gente gosta de ouvir tocando a partir de agora.
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0: Super Hits é você, bem mais você. Vamos seguindo, eu sou o Fabiano Farias e por aqui vamos juntos a partir de agora. Tem música, muita música boa pra gente curtir por aqui, só as melhores e quem canta de primeira é a Simone Mendes, Eu na Brahma, começa agora Super Hits.

0: Henrique e Juliano, fiel pra um infiel. Vai seguindo, tá só começando. Gustavo Lima, canta, Gustavo Lima.
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0: uma mensagem de reflexão e otimismo. 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
1: Você já superou o que a sua mente tenta te proteger de desconforto? Quando o cansaço bater e você pensar em desistir, na verdade, você só usou 40% da sua verdadeira capacidade. Existe uma reserva oculta de força, inteligência e resiliência dentro de você que só é liberada quando você decide dar o próximo passo. Mesmo com medo, não subestime o seu potencial baseado em um momento de fraqueza. Você é muito mais forte, inteligente e capaz do que imagina. Acredite na sua força e continue avançando.
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2: Super Hits que segue, não para. Não, mas quase, é o sucesso do Israel e do Rodolfo. Já mandou tua pedida aí? Manda teu alô, manda tua pedida aqui pra rádio que a gente vai tocando. Sempre juntos, Super Hits.

Maiara Maraíza com João Pedro e o Felipe. Parava de beber, sucesso demais. Vai seguindo aqui, a música boa não para. Quem vem chegando? Me Mordeu, João Neto e o Frederico chegando agora.

0: Chá. Não saia daí. A música volta já. 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
6: Só 6 minutos.
7: Super Hit seguindo. Muitas músicas, muitos sucessos, aquelas que a gente gosta, tudo isso pra você. Toda a programação da nossa rádio assim, ó, pensando em você. Vem mais, Marília Tavares com Murilo Huck. Você viu o molho, é bom demais.

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6: 10:33. 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
7: Copa de 1998 na França teve um total de 171 gols marcados. Essa edição registrou partidas muito ofensivas e animadas.
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Super Hits seguindo, seguindo por aqui juntinho de você, só música boa, aquelas que a gente gosta de ouvir, tocam aqui no Super Hits. Pra você, Gustavo Lima vem chegando, não posso falar super, super hit.

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6: Atenção, atenção, signo de Libra. Como nem tudo são flores, no período da tarde o risco de gastar demais e ficar no prejuízo é real. Na dúvida, é melhor fechar a carteira, viu? A sorte do dia, seu número é o 24. Atenção, atenção, signo de Escorpião. Querer tudo do seu jeito pode causar atrito no contato com a família. Vá com calma e mostre que também tem jogo de cintura quando é preciso. Na sorte do dia, seu número é o 44. Atenção, atenção, signo de Sagitário. Não confie demais nos outros e pense duas vezes antes de falar, porque há risco de ser alvo de fofocas ou provocar um mal-entendido sem querer. A sorte do dia, seu número 37. Daqui a pouco a gente confere mais previsões astrais para os demais signos. Fique ligado, eu sou o Fabão e a gente volta daqui a pouco.
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9: Só as melhores e segue por aqui. Banco Carona chegando, sim, Israel e Rodolfo. Hugo Henrique cantando junto. Super Hits pra você.

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2: Super Hits que segue aqui, o sucesso não para. Quem tá chegando é o Matheus Medeiros. Matheus Medeiros combinou demais pra gente curtir agora, e se liga aí.

0: Ana Castela, olha onde eu tô, passando por aqui. Só música boa, uma melhor que a outra. Guilherme Benuto, Banho de Perfume, chegando agora.
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6: 11:26.
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9: Super Hits que segue com as saideiras de hoje pra ir fechando já. Já tá acabando o programa. Henrique e Juliano, última sequência, excesso e falta chegando agora.

0: Ligação Urbana, Bruno e o Marrone. Isso aqui nunca vai deixar de ser sucesso. Pra fechar a edição de hoje, Guilherme Santiago com Jorge Matheus, Pijama Amarelo. Tô indo, um grande abraço, até mais, tchau.
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1: 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Na final de 1994, o brasileiro Roberto Baggio perdeu o pênalti decisivo pelo Brasil. Isso levou a Itália a vencer a Copa naquela edição. 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
8: Atenção, atenção, signo de Capricórnio. Pense duas vezes antes de gastar ou de emprestar uma grana para um amigo, já que a chance de prejuízo é real. Na sorte do dia, seu número é 45. Atenção, atenção, signo de Aquário. Se anda querendo elogios, vale fazer umas comprinhas e dar uma geral na sua imagem, viu? Na sorte do dia, seu número é 14. Atenção, atenção, signo de Peixes. Podem surgir ótimas novidades na conquista e o seu bom humor será contagiante. Mas a distância talvez incomode se tem alguém. Na sorte do dia, seu número é o 18. Por hoje é só, pessoal. A gente volta na próxima edição das previsões astrais para o seu signo. Um beijo e até mais.
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11: E irmãs, bom dia. Louvado seja nosso Senhor Jesus Cristo. Para sempre seja louvado. Ao celebrar hoje a memória de Santa Paulina do Coração Agonizante de Jesus, a primeira santa brasileira e fundadora da Congregação das Irmãzinhas da Imaculada Conceição, sigamos sua recomendação. O desânimo é caminho para a doença. A luta é alimento para a vitória. Por isso, não desanimemos nunca, embora venham ventos contrários. Seu nome de batismo era Amabile Lúcia Wiesentainer. Nasceu em 16 de dezembro de 1865, na cidade de Vigulo Vataro, província de Trento, que fica ao norte da Itália. Foi a segunda filha de Ana Pia Neser e Antônio Napoleone Wiesentainer. Seus pais eram cristãos fervorosos, porém muito pobres de bens materiais, mas ricos das virtudes. Foi batizada no dia seguinte ao nascimento e crismada em 1874. Durante sua infância, toda a Itália passava por uma grave crise econômica e pestes contagiosas. Por isso, quando tinha 9 anos, seus pais decidiram emigrar para o Brasil. Em setembro de 1875, sua família chegou ao Brasil. Foram para o estado de Santa Catarina, mais precisamente para a região de Nova Trento, onde vários trentinos já estavam morando. Eles foram se estabelecer num vilarejo recém-fundado, no meio da mata, chamado Vígulo. Tudo era muito precário e pobre. As famílias procuravam manter-se unidas para sobreviverem, alimentando o sonho de um dia prosperarem. No vilarejo de Vígulo, Amabile travou amizade com uma menina que acompanharia por toda a vida, Virgínia Rosa Nicolodi. As duas já tinham uma fé sólida e esta afinidade as fez crescer ainda mais na amizade. As duas eram sempre vistas rezando na capelinha de madeira. Elas fizeram a primeira comunhão no mesmo dia. Nessa época, Amabile já tinha 12 anos de idade. O vilarejo de Vígulo crescia aos poucos. Por isso, o padre responsável pela região, chamado Servanzi, iniciou um trabalho pastoral ali. Logo, ele percebeu o espírito comprometido e sábio da adolescente e incumbiu-a da catequese às crianças, além da assistência aos doentes e de manter limpa a capelinha do vilarejo, que era dedicada a São Jorge. Esta incumbência certamente ajudou a amadurecer a vocação religiosa no coração de Amabile. Ela assumiu a missão de corpo e alma, levando sempre consigo a amiga Virgínia. As duas dedicavam-se totalmente à caridade para com os mais pobres, conseguindo mantimentos para os necessitados, ajudando aos doentes, os abandonados, idosos, crianças, enfim, a todos que precisassem. Amabile e Virgínia começaram a ser reconhecidas por todo o povo italiano que vivia naquela região distante e abandonada do Brasil. Em 1888, teve o primeiro de 3 sonhos com a Virgem Maria. Nesses sonhos, Nossa Senhora disse: Amabile, é meu ardente desejo que comeces uma obra. Trabalharás pela salvação de minhas filhas. Amabile responde: Mas como fazer isso, minha mãe? Não tenho meios. Sou tão miserável, ignorante. Quando acordou após o terceiro sonho, assim respondeu em oração: Servir-vos, minha querida mãe. Sou uma pobre criatura, mas para satisfazer o vosso desejo, prometo me esforçar o máximo que eu puder. Então pediu e seu pai a ajudou a construir uma casinha de madeira num terreno perto da capela, doado por um barão. O casebre se transformaria num pequeno hospital, onde Amabile e Virgínia dedicariam-se arduamente ao cuidado dos doentes, mas também ao cuidado e à instrução das crianças. As duas nem sabiam, mas ali estava nascendo a congregação das irmãzinhas da Imaculada Conceição. A primeira pessoa doente que receberam no pequeno hospital foi Ângela Viviane, que tinha câncer em estado terminal. A pobre não tinha ninguém que pudesse cuidar dela. Assim, as duas assumiram o cuidado da mulher. Era dia 12 de julho de 1890. Mais tarde, consideraram essa data como o dia da fundação da Congregação das Irmãzinhas da Imaculada Conceição. A obra iniciou no dia em que as duas amigas começaram a atuar como enfermeiras no Hospitalzinho São Virgílio. A Congregação das Irmãzinhas da Imaculada Conceição foi a primeira congregação feminina fundada no Brasil. Pela santidade e necessidade dessa obra, ela foi aprovada rapidamente pelo bispo de Curitiba, Dom José de Camargo Barros, aos 25 de agosto de 1895. Em dezembro de 1895, Amabile, Virgínia e Teresa fizeram os votos religiosos na congregação. Na ocasião, Amabile adotou o nome de Irmã Paulina do Coração Agonizante de Jesus. Além disso, ela foi nomeada superiora da pequena congregação. Por isso, passou a ser chamada de Madre Paulina. A santidade, a caridade e a prática apostólica de Madre Paulina e suas co-irmãs fizeram por atrair muitas outras jovens. Apesar da pobreza e das imensas dificuldades em que viviam, o exemplo que elas davam arrastava. Por isso, muitas jovens ingressaram na congregação. Elas continuaram a cuidar dos doentes, da paróquia, das crianças órfãs e dos pobres. Além disso, para viver, deviam trabalhar na roça, à ameia, e começaram uma pequena indústria da seda para terem como sobreviver e manter as obras de caridade. Em 1903, apenas 8 anos após a aprovação eclesiástica, o reconhecimento da congregação já era notório no Brasil. Por isso, nesse ano, Madre Paulina foi eleita superiora geral por toda a vida, sendo chamada para estender sua obra a São Paulo. Ela viu no convite um chamado de Deus e aceitou o desafio. Lá foram morar no bairro Ipiranga, ao lado de uma capela. Logo, ela iniciou uma obra importante, a obra da Sagrada Família, que tinha como objetivo abrigar ex-escravos e suas famílias após a abolição da escravatura que tinha acontecido em 1888. Essas famílias viviam em péssimas condições e a obra deu a elas um pouco de dignidade. Algum tempo depois, a obra cresceu em número de irmãs e em ações sociais. Nesse interim, passou a ser perseguida e caluniada por uma rica senhora chamada Ana Brotero. Esta ajudava nas obras. A perseguição foi tanta que, em 1909, o arcebispo Dom Duarte Leopoldo e Silva a destituiu do cargo de superiora da congregação e a exilou em Bragança Paulista, São Paulo, para trabalhar com os doentes da Santa Casa e os idosos do Asilo São Vicente de Paulo, em Bragança Paulista, sem poder nunca mais ocupar algum cargo na sua congregação. Num exemplo de obediência, acatou a ordem do bispo: viva e morra na congregação como súdita. Mesmo que em lágrimas de dor, na ocasião se ajoelhou, se humilhou, respondeu que estava prontíssima para entregar a congregação. Se oferecia espontaneamente para servir na congregação como súdita. Ela disse: meu único desejo é que a obra da congregação continue para que Jesus Cristo seja conhecido e amado por todos. No exílio, sujeitou-se aos trabalhos mais humildes e pesados, sem murmurar nem reclamar, mas entregando tudo ao Senhor. Foram anos marcados pela oração, pelo trabalho e pelo sofrimento. Em 1918, com o consentimento de Dom Duarte, foi chamada pela Superiora Geral Madre Vicência Teodora, sua sucessora, à Casa Geral da Congregação no Ipiranga, e aí permaneceu até a morte. Suas virtudes de humildade e obediência foram reconhecidas depois dessa prova de fogo. Por isso, ela foi chamada para viver entre as novas irmãs e servir de exemplo e testemunho cristão para todas. Nesse tempo, destacou-se seu espírito de oração constante e profunda e a grande caridade que tinha para com todas as irmãs, especialmente as doentes, sendo também fonte de informação para a história da congregação. Como veneranda madre fundadora, foi colocada em destaque por ocasião do decreto de louvor concedido pela Santa Sé à Congregação das Irmãzinhas aos 19 de maio de 1933 e na celebração do cinquentenário da fundação aos 12 de julho de 1940, quando Madre Paulina fez o seu testamento espiritual: sede bem humildes, confiai sempre e muito na divina providência. Nunca jamais desanimeis, embora venham ventos contrários. Novamente vos digo, confiai em Deus e em Maria Imaculada. Permanecei firmes e adiante. A partir de 1938, iniciou um período de grandes sofrimentos físicos. Por causa do diabetes, foi submetida a duas cirurgias, nas quais sofreu amputação do dedo médio e depois do seu braço direito. Passou os últimos meses vítima da cegueira total. Foram 4 anos de sofrimentos físicos e de testemunho de fé. Ela permaneceu firme, louvando ao Senhor por tudo e sendo cada vez mais amada e admirada pelas...
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14: Na final de 1994, o brasileiro Roberto Baggio perdeu o pênalti decisivo pelo Brasil. Isso levou a Itália a vencer a Copa naquela edição.
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Olá, você ouvinte, o nosso bom dia. Um bom dia especial, você agricultor, agricultora, associado ao Sindicato da Agricultura Familiar de Pai e Filho. Então, nesse informativo, né, de hoje, nós queremos trazer alguns avisos. Vamos também só reforçar o anúncio do Plano Safra, que o governo anunciou no início do mês, a importância disso para nossos agricultores, em especial nossos agricultores familiares que acessam a linha dos Pronaf, né? Então, primeiramente, alguns avisos. Dizer que nós estamos agendando dentista para nossos associados, com a dentista Andréia, sempre nas segundas e nas quartas-feiras, tem atendimento. Procure o sindicato e vão agendando, ou até mesmo liguem, né, e façam o agendamento. A gente sabe que, às vezes, o agendamento não é imediato, em próximos dias, assim, né, mais longo prazo, mas você que deseja atendimento, procura o sindicato e vai agendando, porque às vezes, quanto mais demora, né? Possivelmente, nós temos praticamente o mês de julho aqui, todos os dias agendado. Mas, assim, em agosto, a gente continua agendando já para o mês de agosto. Dizer também que o advogado Lucas vai estar no sindicato na semana que vem, o dia 15, na quarta-feira, pela parte da tarde. Então, você que deseja dialogar com ele, tem algum processo, alguma dúvida também, uma orientação, chegue no sindicato. Então, na quarta-feira, semana que vem, pela parte da tarde, dia 15, ele estará atendendo. Dizer também que a gente continua fazendo reserva, né, os pedidos de mudas frutíferas diversas de dois viveiros. Dizer que chegou nessa semana a primeira remessa do viveiro São Francisco, mas não se preocupe, porque como a gente trabalha com dois viveiros, tem a primeira remessa e a segunda remessa.

aqui, né, a importância que logo mais tem muitos agricultores que vão se começar a se programar, inclusive com os manejos, né? Mês de agosto já, agricultores, alguns começam inclusive plantio de milho no mês de agosto, logo está aí, dessecação e tudo. Então você que ainda não adquiriu semente de milho, que deseja adquirir conosco, chegue no sindicato, milho direto aí das empresas, temos essa parceria há anos com diversas empresas, também formas de pagamento, longo prazos, milhos para silagem, para grão, tudo, né? Então procura o sindicato, melhores informações também. Dos produtos que nós temos aqui no sindicato, nós sempre prezamos isso, que é produzido pelos nossos agricultores para venda aqui em pequenas quantidades, claro, assim como o açúcar mascavo, né, a pipoca, o feijão, temos aí o vinho tinto, o vinagre, cachaça, a graspa. Então chega no sindicato e adquira esses produtos, se assim desejar também. Dizer do CCIR, o CCIR é uma emissão da guia para pagamento, então você que deseja emitir já a guia de pagamento 2026, está disponível no sistema. Chegue até o sindicato, traga consigo aí o recibo, né, do interior, aquela folhinha que tem o código que a gente vai emitindo, mas também não é algo assim tão urgente, à medida do possível que vier para a cidade buscar alguma informação. Logo mais vamos ter aí a abertura do ITR também, porque esse ainda não abriu, possivelmente para metade de agosto em diante, final de agosto. Então vamos fazendo esses dois documentos também, importante, que precisa todo ano estar regularizado lá com o imóvel, com a terra, né, esses documentos que às vezes é exigido para várias questões, principalmente na contratação de crédito, na parte do CCIR já é exigido também. Também aqui, só reforçar que a gente já comentou em outros momentos, esse processo de formação que nós estamos fazendo aí pela nossa federação, proporcionando para todas as regiões, onde tem os seus sindicatos filiados, a nossa região não é diferente. Então nós vamos iniciar esse processo de formação, que são 4 etapas de um dia, né? Então cada dia, cada etapa é um dia, então está meio que já com as datas já formalizadas. A primeira etapa é dia 30 de julho, aqui próximo, então vai ser no município de São João da Ortiga. As outras já tem definida, mas a gente vai trabalhando para frente. Temos alguns já confirmados a participação, mas temos vaga em aberta para você que deseja participar. Então procure o sindicato também, é uma formação muito importante, trazendo aí todas sobre a nossa realidade, né, da agricultura familiar, da organização, das políticas públicas, enfim, meio ambiente, os desafios que temos, contextualização atual, né, da situação da agricultura familiar, dos desafios que nós temos, da organização sindical também. Por fim, aqui do Plano Safra, quero também aqui dizer que já fazem, no dia 1º, o governo federal, através aí do, anunciou as medidas, anunciou os anúncios das crédito, né, a quantia de volume de recursos que vamos ter disponível para o próximo ano agrícola, que foram totais aí de 622,4 bilhões de crédito disponibilizado para a agricultura. Seja a agricultura empresarial, que é destinado aí a médios e grandes produtores, e seja para agricultores familiares. Então, são 9 bilhões a mais de recursos, acho que é um bom volume de recursos. Acredito que não vá faltar recurso para esse ano agrícola, que se inicia em 1º de julho e vai até 30 de junho de 2027. Todo esse volume de recurso é para atender essa demanda do Brasil inteiro, dos agricultores, dos produtores, para esse período. Então são mais diversas linhas de crédito anunciado, claro que aqui a gente trabalha mais na linha do Pronaf, mas tem dentro do Pronaf todas umas especificações de Pronaf mulher, Pronaf jovem, tem para pequenas implementos, né, juros diversos. No gerais baixou um pouco a taxa do juro. É claro que as instituições financeiras ainda não estão aptas a contratar

0: adaptar, acredito que nos próximos dias, porque o Banco Central precisa regulamentar. Regulamentar é emitir algumas portarias, algumas resoluções que vão dizer aí os detalhes do crédito, como é que vai funcionar. Algumas regrinhas, vamos dizer assim. Então, você que deseja ainda acessar crédito, né, procurar as instituições financeiras, procura, que eles vão ter essas orientações, acredito que a partir do dia 15 de julho, esperamos que já as instituições financeiras possam estar contratando. Você que já fez a sua proposta, seu pedido, você que ainda não fez, procura as instituições. A gente sabe que temos desafios grandes aí para a agricultura, a gente sabe que a taxa do Proagro é um pouco elevada, mas em anos difíceis, que a gente vem vindo todo ano com algumas frustrações de enchente, de granizo, ventaval, seca, esse ano as previsões são de excesso de chuva, não se sabe o que, que acontece. Então, às vezes, o agricultor fica lá na expectativa, bah, mas eu pagar tanto aí de Proagro, mas também fica aquela preocupação de a nossa plantação é céu aberto, às vezes acontece uma intempérie, né, e aí a perda pode ser até total, né? E aí sim os prejuízos são muito maiores. Mas cada um vai se organizando, planejando para construir, né, mais uma safra que vem pela frente, falando aqui da safra de verão, porque de inverno está em desenvolvimento, plantio da canola, do trigo, com algumas situações difíceis também, essas chuvas fortes que aconteceu, muita erosão, né, levando a semente embora, abrindo. Então é complicado, a vida do agricultor não é fácil, né? Às vezes é chuva demais, às vezes é sol demais. Não temos o que fazer nessas situações, vamos ter que convivendo e evitando o que é possível para amenizar as perdas, amenizar as erosões e também ter mais renda lá na propriedade. A gente sabe que desses 622,4 bilhões, 525,1 bilhões é destinado para a agricultura empresarial, média e grandes produtores, que é a grande maioria, né? Embora seja em contratos menores, né, 80, 70% são agricultores familiares, mas que pegam os contratos aí pouco volume de recursos. Já os grandes produtores, um contrato às vezes equivale aí a dezenas de agricultores familiares. Então, mas a agricultura familiar, desses 622,4 bilhões, ela tem 97,3 bilhões disponível para fazer as contratações, sendo 85,2 bilhões exclusivo para o Pronaf, né, na linha do Pronaf. Então são todas as linhas aí do Pronaf, custeio, investimento, seja lá, né, custeio agrícola e alguns aí outros bilhões, então, em outras linhas para a agricultura familiar também. Esperamos que não falte recurso, que todos os agricultores que desejarem acessar essas políticas, especialmente aqui do Pronaf, possam acessar. A gente sabe que tem alguma regrinha aí da parte do Proagro, que na contratação ainda continua, e alguns agricultores, conforme aí os anos de Proagro que acessaram a sua linha de cobertura, possa não ter acesso, né? Possam estar fora também. Sabe que nos últimos anos a maioria dos agricultores acessaram o Proagro, então uma vez que acessa 3 vezes em 5 anos, coincidindo com outros dois critérios, que um deles é a cobertura total aí de 60%, enfim. Então fica, mas as instituições financeiras têm todas essas informações, cada um quando procura, eles já sabem disso, como é que está. A partir que sair essas resoluções, essas regrinhas do Banco Central, vai estar tudo claramente para os agricultores tirarem as dúvidas, se algum assim tiver também. Dizendo isso, chegamos ao final de mais um programa informativo. Queremos agradecer a todos que tiveram sintonia conosco, agradecer aos nossos patrocinadores do programa. Um bom final de semana a todos.
1: Até a próxima. 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
1: Meio-dia. 22 minutos. 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
2: Indicadores Agropecuários, com Diego Brião. Soja.
3: Os contratos futuros de soja com vencimento em julho registraram queda nos Estados Unidos na quinta-feira. Na Bolsa de Chicago, a cotação era de US$ 11,79 por bushel ao final do dia. Valor no mercado físico no Brasil por saca de 60 quilos. Estado do Mato Grosso, cidade de Campo Novo do Parecis, R$ 112. Paraná, Marechal Cândido Rondon, R$ 116. Bahia, Luiz Eduardo Magalhães, R$ 121,50. E Rio Grande do Sul, não me toque, R$ 122 por saca de 60 quilos.
2: Milho.
3: Valores no mercado físico por saca de 60 quilos. Paraná, Marechal Cândido Rondon, R$ 52,00. Valor em estabilidade na comparação com a cotação anterior. Mato Grosso, Tangará da Serra, R$ 42,00. Também em estabilidade. E Goiás, Rio Verde, R$ 50,00. Em estabilidade.
2: Boi gordo.
3: Em São Paulo, na B3, os contratos com vencimento em julho eram negociados ao final da quinta a R$ 330,10 por arroba. Houve elevação de 0,12% no dia. Boi à vista, Mato Grosso, Cuiabá, R$ 308,73 por arroba.
2: Café.
3: Os contratos futuros de café arábica, com entrega prevista para julho, terminaram a quinta-feira em Nova York, nos Estados Unidos, em elevação. A cotação era, ao final do dia, de R$ 2.417,53 por saca de 60 quilos. No Brasil, na B3, os contratos futuros de café arábica, com entrega prevista para setembro, apresentaram elevação, com cotação de US$ 402,70 por saca de 60 quilos. Valor no mercado físico do café arábica, tipo 6, por saca de 60 quilos. Minas Gerais, Varginha, R$ 1.900 e Bahia, região oeste, R$ 1.685.
2: Algodão.
3: Valor do algodão em pluma por arroba, Mato Grosso Sorriso, R$ 127,06. Valor em estabilidade na comparação com a cotação anterior. E Bahia, região oeste, R$ 137,00 em estabilidade.
2: Trigo.
3: Valor no mercado físico do trigo por saca de 60 quilos. Paraná, Marechal Cândido Rondon, R$ 70,00 em estabilidade. E Rio Grande do Sul, Júlio de Castilhos, R$ 69,50, também em estabilidade.
2: Arroz.
3: Valores no mercado físico. Bahia, região oeste, R$ 74,00 por saca de 60 quilos, em estabilidade. E Rio Grande do Sul, média estadual, R$ 59,00 por saca de 50 quilos, também em estabilidade.
2: Indicadores Agropecuários com Diego Brião. Produção, Agência Rádio Web.
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1: Meio-dia. 28 minutos.
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1: Oi, turma, chegamos, bandas e companhia por aqui, juntinho de você com o som do bailão, tocando só as melhores. Eu sou o Fabiano Farias e agradeço você pela companhia, pela audiência, pela sua sintonia, pra você que tá pelo rádio, pra você que tá pela internet, longe, muito longe. Que bom ter você aí. Vamos de música, vamos de música. Quem canta de primeira por aqui, JM com Rony Mota, Não Me Abandone. Tem Cumplicidade, Mercosul e ainda Carco Pé na Sala. Aí seguindo, a partir de agora, bandas e companhias.

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1: Bandas e companhia, Mano Moraes com João Luiz Corrêa, carca o pé na sala. Vem mais, tá só começando aqui o nosso Bandas e Companhia, pela vez indústria musical como

0: Meu pedido é uma ordem, Rota do Baile, tocando por aqui. Fechou a primeira sequência, intervalo chegando, já já tem mais.
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0: Bandas e Companhia seguindo com Hora do Tchê. Vem que tem grupo Comando Gaúcho, Rancho de Gaúcho. Tem ainda marcação, Se Ama Eu, Hora do Tchê no Bandas.
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1: Hora do Tchê, tocando por aqui, Marcação, Cê Ama Eu. E a música não para, vem mais, vem G10, sozinho a dois, é o Bandas.
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0: ficam aqui. Só as melhores, Bandelite, me tira do boteco. Fechou a sequência, tem intervalo por aqui, a gente volta já, tá por ali, ó, banda Flor da Serra, Portal da Serra e ainda Corpo e Alma depois do intervalo.
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0: Bandas e Companhia seguindo, Nave Som, Abraço de Pijama, tem Banda Escala, Beijando a Garrafa e ainda Caixa de Saudade, é com Banda 10. Pra você curtir com Bandas e Companhia.
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0: Nota 10, Caixa de Saudade. Bem que tem mais que tá chegando por aqui. Tem Hora do Tcheno, Bandas e Companhia, Chiquito e Bordoneio da Estância pra Venda, Gritos de Liberdade chegando também por aqui.
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0: Tchê, Bochão e aqui.
1: Gritos de liberdade aqui no Hora do Tio do Bandas. Fechou mais uma, intervalo que chega, a gente volta já com recordações, flashback de bandas, depois do intervalo.
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1: Saideira do Bandas e Companhia nas saideiras de hoje. Por aqui, Cleiton Borges, uma sola joga. Pô, essa música, hein? Tem Beijo Bom, Nave Som, São Francisco, Um Homem Quando Chora. E ainda o Mário Júnior, Sonho por Sonho. Tô indo, pra você um grande abraço.

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2: A Copa do Mundo de 1954 na Suíça foi a primeira transmitida ao vivo pela TV. Isso mudou para sempre a forma como o futebol era assistido.
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5: 13 horas.
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8: Hora para mais uma edição do Resumo de Novelas. A gente confere tudo que rola em Avenida Brasil desta sexta. Lucinda confirma para Tufão que Carminha é a mãe biológica de Jorginho. Silas se preocupa com o futuro de seu casamento. Rui vai com sua mãe pegar os presentes de casamento na casa de Alexia. Noemi e Verônica se esforçam para ficar longe de Cadinho. Jorginho e Nina conversam. Paloma torce para que Cadinho se case com Alexia. Carminha decide ir à casa do filho e é destratada por Débora. Chateada com o fim de seu casamento com Rui, Alexia beija Cadinho. Max propõe fugir com Carminha. Tufão pede perdão a Jorginho. Fique ligado que a gente volta a qualquer momento com mais resumo da sua novela favorita.
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11: Oi, turma! Chegamos por aqui com as 15 mais juntinho com você, sempre com você, pra te fazer companhia onde você estiver, levando muita música boa, aquelas que a gente gosta de ouvir. Já sabem, são 15 grandes sucessos na sequência pra gente curtir. Eu sou o Fabiano Farias, agradeço você pela sua audiência, pela sua amizade, pela sua companhia, por você estar sempre aí. Vamos chegando com mais, vem por aqui música, vem música, abrindo a sequência de hoje, Júlia Rafaela, Medo Tem, Danilo e Davi, Querido, Gustavo Lima, Bala Alojada. Tá começando agora as 15 mais mais.
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1: As 15 mais pra você, Ayala e Júlio César com Luan Pereira, Lençol Azul. Teve quase todo dia Zé Neto e o Cristiano e ainda Diego e Vitor Hugo, Tubarão. Fechando por aqui a nossa primeira parte, Taíme e Thiago com Fred e Fabrício, Cancela a Briga. Depois desse intervalo, tem mais.
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4: 13:58.
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6: Hora para mais uma edição do Resumo de Novelas. A gente confere tudo que rola em A Nobreza do Amor desta sexta. Chinua revela a Dumi que Kenya foi encarcerada a mando de Jendal e Akin conclui que a princesa realmente se rebelou contra o pai. Alika afirma a Tonho que tem uma dívida de gratidão com Omar. Ana Maria se propõe a trabalhar como voluntária na escola ao lado de Vera Niara e Casimiro sente orgulho da filha. Quirinho provoca Manuel diante de Casimiro. Fique ligado que a gente volta a qualquer momento com mais resumo da sua novela favorita.
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9: Muito boa tarde, pessoal. Muito boa tarde, você ouvinte aqui da PAN FM 104.9. Eu sou Emanuele Bettini e vamos com mais um show da tarde pra vocês, pessoal. Nesta tarde de sexta-feira, o sextou, né, pessoal? Agora 2:06, dia 10, né? Hoje é sexta-feira. Vamos dando início, então, a mais um show da tarde, onde a gente segue até as 4 horinhas com vocês aqui, com muita música boa e também com notícias pra vocês, pra gente se manter informado também nesta tarde. Vamos dando início, então, ao nosso primeiro bloco com o Mike, Rodrigo, Hugo e Guilherme.

2:13 agora, pessoal. Vamos seguindo então, sintonizando aqui na Pan FM. E nós viemos agora com Paulinho Mocelin, com Coração de Gaiteiro e Caminhonete Branca.

Muito bem, pessoal, e é com flashback que a gente vai encerrar o nosso primeiro bloco do Show da Tarde. Agora são 2 horas e 28 minutos. A gente vem com uma pequena pausa para os nossos apoiadores culturais, mas nós já voltamos aí no segundo bloco, onde a gente segue com muito sucesso para você e também com notícias.

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12: Hora para mais uma edição do Resumo de Novelas. A gente confere tudo que rola em Coração Acelerado desta sexta. Daiane se sente excluída com a condução de Ronei sobre a divulgação do Cruzeiro. Ronei anuncia que João Raul fará a abertura do show de Agrado e Eduarda. Nora aconselha João Raul sobre Agrado. Zilá negocia a recontratação de Rosalva e Leocádia. João Raul faz uma nova tatuagem. E Valmir acredita que é uma homenagem a Agrado. Sinara indica um chá para Nayane sabotar a dupla Agrado e Eduarda durante o Cruzeiro. João Raul, Agrado, Eduarda e Nayane se preparam para embarcar no Cruzeiro. Fique ligado que a gente volta a qualquer momento com mais resumo da sua novela favorita.
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3: Essa é brava. 2:35, pessoal. Vamos dando início, então, ao nosso segundo bloco aqui do Show da Tarde, pessoal. Neste bloco, a gente segue com mais música e também com notícias pra vocês, pessoal. Vamos, então, com sertanejo pra dar início, com Clayton e Romário. Aí eu chorei.

Muito bem. Pessoal, agora são 2:42. Antes da gente vir com a próxima música e após com as notícias, eu tenho um convite para vocês para este fim de semana da Festa do Colone Motorista. O Conselho e a Comunidade de São Cristóvão, juntamente com os festeiros e o Padre Edio, tem a honra de convidar você e a tua família para participar da festa em honra a São Cristóvão e Santo Isidoro, e também da comemoração aos 66 anos da nossa comunidade, que será realizada nos dias 11 e 12 de julho. Muito bem, então a programação, pessoal, é que neste sábado, dia 11, amanhã, ao meio-dia e meia tem o tradicional Miúdos e às 1h, show com banda Sentinela. E no domingo, dia 12, começa ali às 10h, com o início da procissão motorizada saindo em frente ao Santuário Nossa Senhora do Caravaggio até a comunidade, com bênção dos veículos e missa campal. Ao meio-dia, almoço com um churrasco e após o bingo. E às 15h, um baita matinê com indústria musical, music dancing e eclipse som. E quem almoçar na festa não pagará o ingresso para a matinê. A reserva de carne pode ser feita pelos fones. Com Júlio César Reginato pelo 984-386535, com o Juliano Braghiroli pelo 996-895841, ou também com o Luiz Henrique Frison pelo 984-4774-37. Muito bem, pessoal, então, dado o convite aí para vocês para este fim de semana, Festa do Colone Motorista, na comunidade de São Cristóvão. Agora são 2:44, a gente vem com mais uma música e após a gente já vem com notícia, tá bom, pessoal? Vamos com o grupo Menos é Mais e Simone Mendes, Pedro Pecado.

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1: Esqueça tudo, pagode de qualidade.
0: Que coisa linda, hein?
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3: Muito bem, vamos com a primeira notícia agora então, pessoal. Agora são exatas 2 horas e 47 minutos e nós viemos com uma notícia muito legal, muito boa. Desmatamento na Amazônia no primeiro semestre cai para menor nível em 10 anos. O desmatamento na Amazônia brasileira durante o primeiro semestre do ano atingiu seu menor nível em uma década, segundo dados oficiais divulgados nesta sexta-feira, dia 10. De janeiro a junho, 1.295 km² foram desmatados na maior floresta tropical do mundo, o menor nível desde que o Instituto Nacional de Pesquisas Espaciais iniciou suas medições em 2016, utilizando dados de satélite. Isso representa uma queda de 38% em comparação com o primeiro semestre de 2025. O título de comparação, a destruição da vegetação na Amazônia foi mais de 3 vezes maior no primeiro semestre de 2022, com 3.998 km². Após atingir o pico de 10.278 km² em 2022, o desmatamento na Amazônia brasileira foi reduzido quase pela metade, e a queda continuou nos anos seguintes. No Cerrado, a vasta e biodiversa savana ao sul da Amazônia foram desmatados 3.142 km², o menor nível desde 2021. Muito bem, pessoal. Então essa foi a primeira notícia aqui da nossa programação do Show da Tarde. Aí uma pesquisa bem legal aí sobre o desmatamento da Amazônia, que caiu... Quantos por cento? Menor nível, né, pessoal, em 10 anos. Aí, muito legal. Agora são 2 horas e 49 minutos. A gente segue com mais música pra vocês aqui. Nós vamos com Meghan Trainor, a música No.

Muito bem, pessoal, agora falta exatamente um minutinho para as 3 horas e nós vamos encerrar o nosso segundo bloco. A gente vem novamente com uma pausa, mas é bem rapidinho. Nós já voltamos aí no terceiro bloco com mais notícias e, claro, com mais...

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6: Bora pra mais uma edição do Resumo de Novelas. A gente confere tudo que rola em Quem Ama Cuida desta sexta. Adriana conta a Elisa sobre a humilhação a que foi submetida na clínica. Pedro diz a Bruna que o relógio que ela encontrou é raro. Adriana defende Maurício das atitudes de Otoniel. Pilar ameaça a família de Adriana. Gilda informa a Bruna que o relógio que encontrou é falsificado. Carmita se envolve com um homem misterioso. Nancy escuta Silvana relatar a morte de Arthur para Laurentino, sem poder se expressar. Nancy reencontra Liris. Bruna avisa a Carmita que o relógio é falso. Pedro procura a Adriana e percebe que ela já sabe do seu casamento com Bruna. Fique ligado que a gente volta a qualquer momento com mais resumo da sua novela favorita.
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10: 3:07 agora, pessoal, vamos dando início então ao nosso terceiro bloco aqui do Show da Tarde. Nesse bloco a gente vem com mais sucesso pra vocês e também com notícias mais pra frente. Te convido a continuar aqui na sintonia conosco, que agora nós viemos com Diego e Arnaldo. Relógio Parado.

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2: Duas e três agora, pessoal, após esta música nós já viemos com notícias pra vocês. E agora, com o sucesso de Victor e Léo, na linha do tempo...

Muito bem, 3 horas e 17 minutos. Nós viemos então com a segunda notícia da nossa programação aqui para vocês, pessoal. Preço dos alimentos, o que ficou mais caro e o que barateou no primeiro semestre. O Índice Nacional de Preços ao Consumidor Amplo, IPCA, considerado a inflação oficial do país, subiu 0,16% em junho, segundo dados divulgados nesta sexta-feira, dia 10, pelo Instituto Brasileiro de Geografia e Estatística, IBGE. Entre os grupos pesquisados, a habitação teve a maior alta de preços no mês e foi o que mais pressionou a inflação. Por outro lado, a inflação dos alimentos caiu 0,24% em junho e teve o maior impacto negativo sobre o índice geral do mês. Os preços dos alimentos consumidos em casa tiveram queda de 0,39%, depois de uma alta de 1,65% em maio, com influência das quedas de café moído, das frutas e das carnes. No lado das altas, destaca-se o feijão carioca e a batata inglesa. Já a alimentação fora de casa subiu 0,15% em junho, uma desaceleração em relação a maio, com 0,49%. Aqui nós temos uma lista com 20 alimentos que mais encareceram e os que mais baratearam no primeiro semestre desse ano. Eu vou ler 10 de cada um de cada lista, tá, pessoal? Os alimentos que ficaram mais caros, então, foram o pepino, com 155,47%, a cenoura, com 103,14%, o tomate, com 82,41%, a batata inglesa, com 82,11%, o morango, com 60,97%, a cebola, com 53,34%, feijão carioca, com 52,82%, repolho, com 29,79%, abobrinha, com 23,49%, e feijão preto, com 22,62%. Esses foram os alimentos que ficaram mais caros nesse primeiro semestre. Agora, os que ficaram mais baratos. Temos o abacate, com menos 41,3%, a laranja Bahia, com menos 32%, laranja lima, com menos 23%, banana maçã, menos 19%, maracujá, com menos 13%, café moído, com menos 11%, maçã, também com menos 11%, o açúcar refinado, com menos 10%, o limão, com menos 9%, e o óleo de soja, com menos 9% também. E aqui vai uma dúvida: por que as hortaliças ficaram mais caras? Os problemas climáticos e a redução da produção em momentos importantes da safra são alguns dos fatores que explicam a alta de preços das hortaliças. Muito bem, 3 horas e 21 minutos. Esta foi a nossa segunda notícia aqui do Show da Tarde em relação ao preço dos alimentos, o que ficou mais caro e o que ficou mais barato neste primeiro semestre de 2026. A gente vai seguindo com mais música agora pra vocês. Pessoal, começou a chover, né? Deu uma escurecida aí no tempo. Mas a gente vai curtindo muito mais música aqui com vocês. Vamos com Mark Ronson, Uptown Funk.

Muito bem, pessoal, após esta música de Júlia e Rafaela, nós viemos com uma pequena pausa para os apoiadores culturais, mas é bem rapidinho, nós já voltamos aí com o nosso quarto e último bloco, onde nós viemos com mais música, com a previsão do tempo para o final de semana e também com os jogos da Copa do Mundo, quais serão os horários, tá bom, pessoal? Agora são 3 horas e 30

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7: Três horas e 35 minutinhos agora, pessoal. Vamos dando início ao nosso quarto e último bloco aqui do Show da Tarde, onde nós viemos com mais música, também com a tabela dos jogos da Copa do Mundo e também com a previsão do tempo, pessoal. Então, esse bloco tá bem recheadinho aí, tá bem legal. Segue aqui conosco, que nós viemos com Israel e Rodolfo, Fulana, Aqui e Agora.

Muito bem, pessoal, agora são 3 horas e 42 minutos. Agora vamos emendar aí a tabela dos jogos e a previsão do tempo, tá? Começando pelos jogos das quartas de final. Ontem a gente teve França e Marrocos, França ganhou de 2-0. Hoje, daqui a pouquinho, às 4 horas, nós temos Espanha e Bélgica. Amanhã, dia 11, às 6 da tarde, nós temos Noruega e Inglaterra. E também amanhã, mas às 10 da noite, Argentina e Suíça. E o que a gente já sabe sobre a semifinal é que vai cair numa terça, dia 14, às 4 da tarde, entre França e o vencedor de Espanha ou Bélgica. Então a França vai jogar contra a Espanha ou contra a Bélgica na terça-feira, dia 14. Novamente então, hoje às 4, Espanha e Bélgica, amanhã às 6 da tarde, Noruega e Inglaterra, e amanhã também, mas às 10 da noite, Argentina e Suíça. Agora, pessoal, a previsão do tempo tá dando uma chuvarada lá fora, né, pessoal? A temperatura agora é de 17 graus, sensação térmica de 18. E a previsão é pra chuva não parar, tá, pessoal? Ela pode dar uma pausinha, mas ela não termina, se dizer assim. Ela vai até o sábado, até amanhã, tá bom? E a noite aí fica nos 13, 14 graus. E amanhã, sábado, dia 11, nós temos máxima de 17 graus. O dia também vai ser bem parecido com hoje, chuvoso aí durante todo o decorrer do dia. Só tem previsão para parar a chuva na noite do sábado, ali pelas 9 da noite, 10 da noite, pessoal. Então vai ser bastante chuva. E no domingo, dia 12, nós temos máxima de 14 graus. Vai dar uma boa esfriada no domingo, né, pessoal? Mas não temos chances de chuva no domingo. Apenas nublado, né? E a temperatura também não passa dos 14 graus, vai ser uma temperatura bem amena. E gelada, né, pessoal? Então, hoje o dia segue assim chuvoso, segue a madrugada também. Amanhã, sábado, temos máxima de 17 graus. Também vai chover bastante, bem parecido com hoje. Mas no domingo, dia 12, a previsão é para que a chuva cesse. Vai estar nublado com máxima de 14 graus. Muito bem, 3 horas e 44 minutos. A gente vem com as últimas músicas agora aqui do show da tarde. A gente vem com Pagodinho, com Turma do Pagode. Puxa, garra e beija.

sexta-feira e também o último show da tarde desta semana, pessoal. Muito obrigada pela sintonia de vocês aqui conosco e pela companhia de vocês. Um bom fim de semana e até segunda-feira.

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4: 15:58. 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
3: 16 horas e minutos.
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0: dar um tempinho rapidinho, mas segura aí porque a emoção volta já já com mais modões de responsa.
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0: 485 quilômetros quadrados, contra quase 4 mil quilômetros quadrados registrados no intervalo anterior, uma redução de 37,2%. Os dados são do Sistema de Detecção de Desmatamento em Tempo Real, DETER, que emite avisos diários de desmatamento a partir de imagens de satélite. O coordenador do Programa de Monitoramento Biomas BR, do Instituto Nacional de Pesquisas Espaciais, INPE, Cláudio Almeida, fala mais sobre esse sistema de alertas.
1: O DETER, ele tem essa coisa de que ele é feito de maneira muito mais rápida. O objetivo primário dele não é dar aquela área com precisão, é dizer para o órgão de fiscalização, olha, está ocorrendo um desmatamento aqui, né? Então é importante que você, são milhares de alertas que são enviados por ano.
0: No Cerrado, os avisos de desmatamento caíram 5,3% em junho deste ano, comparado com junho de 2025. No entanto, de acordo com o Instituto Nacional de Pesquisas Espaciais, houve significativa cobertura de nuvens durante o mês, o que pode ter dificultado o mapeamento em determinadas regiões. Já no acumulado de agosto de 2025 a junho de 2026, os avisos de desmatamento no Cerrado somaram 4.689 quilômetros quadrados, uma queda de quase 8% comparado ao mesmo período anterior. Reportagem Luana Karen.
2: Minerais críticos são caracterizados pelo risco de escassez combinado com uma alta relevância econômica.
3: Eles são utilizados na fabricação de itens como baterias, computadores, celulares, painéis solares, turbinas eólicas.

0: sexta-feira, houve uma reunião entre representantes do governo, da academia e do setor produtivo para discutir diretrizes para o desenvolvimento da cadeia de minerais críticos no país, como detalhou a ministra da Casa Civil, Miriam Belchior.
1: Aprofundamos questões relacionadas ao contexto geopolítico e parcerias internacionais, o potencial minerário do Brasil nessa área e instrumentos de apoio ao setor, a transformação mineral e a sustentabilidade, em quais cadeias produtivas apostar, quais são as necessidades de ampliação das nossas capacidades tecnológicas e produtivas e também os instrumentos de financiamento e de viabilização econômica.
0: Um estudo sobre terras raras elaborado pelo Centro de Gestão e Estudos Estratégicos, divulgado neste mês no Rio de Janeiro, revelou que o Brasil tem capacidade de se destacar nesse mercado até 2040. Alguns dos minerais críticos são a base para viabilizar a transição energética e a expansão de tecnologias digitais, de celulares a carros elétricos, por exemplo. O tema também avança no Congresso Nacional, com uma proposta de criação de uma política nacional para o setor. Reportagem, Márcia Fernandes.
2: O Brasil enviou nesta sexta-feira uma nova remessa de insumos hospitalares para a Venezuela, depois dos terremotos que atingiram a cidade de La Guaira há 2 semanas.
3: Foram enviadas aproximadamente 5 toneladas de materiais de uso médico, cirúrgico e para atendimento pediátrico.
2: De acordo com o balanço divulgado pelo governo venezuelano, pelo menos 3.889 pessoas morreram. Mais de 6 mil foram resgatadas com vida e o número de feridos ultrapassa 16 mil.
3: E logo mais, retornam da missão de apoio humanitário equipes brasileiras da Defesa Civil, do Corpo de Bombeiros, da Anatel e militares que atuaram no hospital de campanha em La Guaira.
2: A aeronave da Força Aérea Brasileira está prevista para desembarcar às 8 horas da noite na base aérea de Brasília.
3: E no início da tarde, o presidente Lula conversou por telefone com a presidente designada da Venezuela, Delcy Rodrigues.
2: De acordo com nota enviada à imprensa, os dois líderes trataram das perdas humanas e materiais provocadas pelos graves terremotos que assolaram o país.
3: A presidente da Venezuela agradeceu a ajuda humanitária enviada pelo Brasil e informou que as buscas pelas vítimas seguem em curso.
2: A líder venezuelana destacou ainda que se prepara para a difícil tarefa de reconstrução das áreas atingidas, em especial as moradias das famílias desabrigadas.
3: O Vale Recarga do mês de julho do programa Gás do Povo está disponível para as famílias beneficiárias.
2: Confira quem pode receber e como acessar o benefício.
4: Famílias inscritas no Cade Único com renda familiar mensal de até meio salário mínimo por pessoa podem ter direito à recarga gratuita do botijão de gás do programa Gás do Povo. O pagamento ocorre sempre no dia 10 de cada mês, inclusive quando a data cai em fins de semana ou feriados. Para ter acesso ao benefício, é preciso ter pelo menos 2 pessoas no lar e renda de até meio salário mínimo por pessoa. Estar com as informações do Cadastro Único atualizadas nos últimos 24 meses e nenhuma pendência no CPF também são critérios obrigatórios para acesso ao programa. O benefício varia conforme o número de integrantes da família. Casas com 2 ou 3 pessoas recebem 1 vale a cada 3 meses, enquanto famílias maiores recebem a cada 2 meses. Quem não tem celular ou internet pode usar o cartão do Bolsa Família, o cartão da Caixa ou informar o CPF na maquininha azulzinha nos pontos autorizados. A iniciativa prevê a recarga gratuita do botijão de gás de 13 quilos para famílias de baixa renda. Vale lembrar que não estão inclusos os custos do vasilhame e do frete. A consulta do benefício e das revendas pode ser feita pelo aplicativo Meu Social Gás do Povo, pelo portal Cidadão e pelo Disque Social 121. Para mais informações, acesse gasdopovo.mds.gov.br. Thaís de Araújo, para a Voz do Brasil.
3: Uma busca centralizada de dados públicos federais com auxílio de inteligência artificial.
2: Onde qualquer cidadão pode solicitar informações aos órgãos públicos com uma única ferramenta.
3: Essa é a proposta da plataforma InformaBR, lançada pela Controladoria Geral da União para atender aos pedidos relacionados à Lei de Acesso à Informação.
2: Nós conversamos com o secretário nacional de Transparência e Acesso à Informação em Exercício, Marcelo Vidal, sobre a nova ferramenta e os direitos do cidadão à transparência de dados públicos. Acompanhe.

0: Olá, secretário, bem-vindo à Voz do Brasil. Antes da gente falar diretamente sobre as novidades do Informa BR, eu queria começar explicando para os nossos ouvintes sobre a lei de acesso à informação, que é o que está na base dessa mudança que a gente vai tratar hoje aqui nessa entrevista. O que prevê essa lei? Como que o serviço público atende essa demanda atualmente?
1: Olá. Mariana, olá, Luciano, é um prazer para a gente estar aqui. Bom, a lei de acesso à informação, ela vem, na verdade, regulamentar um direito fundamental do cidadão que está previsto lá no inciso 33 do artigo 5º da Constituição, que diz que todo e qualquer cidadão tem direito a ter acesso às informações públicas produzidas pelos órgãos da Administração Pública Federal. Então, ela traz uma inovação muito grande, que é o principal princípio dessa lei, que diz que a transparência é a regra e o sigilo é a exceção. Além disso, o que a lei traz para o cidadão? Ela traz já o direito de, sem que ele precise pedir informações, os órgãos têm a obrigação de publicar em suas páginas na internet algumas informações de interesse coletivo. Para além disso, ela traz também o direito do cidadão em fazer um pedido de acesso à informação. E em cima desse pedido de acesso à informação, que pode ser feito por qualquer cidadão, o órgão tem 20 dias para responder, prorrogado justificadamente com mais 10, e a partir daí o cidadão pode fazer esse pedido mesmo e principalmente sem que seja necessário ele justificar o que ele vai fazer com aquela informação. Então, essa é a nossa lei de acesso à informação, é essa lei que possibilita um controle social, que possibilita uma participação social mais qualificada e que é um dos principais pilares da nossa democracia.
2: A partir de agora, então, todos os pedidos de informações pela LAI, a Lei de Acesso à Informação, serão concentrados na plataforma Informa BR, é isso? As pessoas deixarão de procurar diretamente os órgãos responsáveis por aquela informação?
1: É exatamente. A partir de agora, todo e qualquer pedido de acesso à informação, ele deve ser feito pela plataforma Informa BR, que é uma plataforma que disponibiliza ao cidadão uma ferramenta onde ele pode fazer uma busca das informações que ele tem interesse para ver se elas já estão publicadas, e se não estiverem publicadas, ele pode aí sim fazer um pedido de acesso à informação dentro dos prazos regulamentares da LAI.
0: Agora, para isso, para fazer esse pedido ou consulta, a pessoa deve então usar a conta dela gov.br, né? O senhor pode explicar para a gente como é que funciona esse acesso?
1: Exatamente. Para acessar a plataforma e fazer um pedido, na verdade, para acessar a plataforma ela é pública, mas para fazer um pedido de acesso à informação, o cidadão precisa se identificar e ele se identifica por meio do seu login no gov.br. A plataforma ela exige a conta no gov.br, que pode ser no nível bronze, que é o nível de entrada do gov.br, mas a gente recomenda fortemente que se utilize o nível prata ou ouro, porque muitas vezes o cidadão ele pede informações pessoais referentes a ele próprio, e aí somente com esse nível de acesso ele vai poder ter acesso a essas informações sem precisar ir até o órgão e comprovar que ele que está pedindo aquela informação é o proprietário daquela informação.
2: Agora, secretário, o governo possui outra plataforma, que é o Fala BR, focada exatamente no serviço de ouvidoria. O senhor pode explicar a diferença entre as duas?
1: Perfeito, exatamente. A administração também tem o sistema Fala BR. Até então, todos os pedidos de acesso à informação, como as manifestações de ouvidorias, eram feitas por meio desse sistema, mas a partir do dia 29 de junho passado, todos os pedidos de acesso à informação migram para essa nossa nova plataforma, o Informa BR. Continua sendo feito no Fala BR aquelas manifestações de ouvidoria, e aqui eu estou me referindo àqueles elogios, reclamações, denúncias, elas continuam sendo feitas na plataforma Fala BR. Agora, os pedidos de acesso à informação, eles passam a ser feitos pelo Informa BR, porque são públicos normalmente diferentes que fazem uso dessas duas plataformas. E é interessante também a gente ressaltar, Luciano, porque assim, se a lógica do serviço, desses dois serviços, e aqui é bem bem interessante a gente trazer isso para que o ouvinte possa entender. Nós estamos trabalhando com a ideia desses dois serviços trabalharem de forma muito integrada, muito harmônica, com plataformas, inclusive visualmente, muito parecidas. Agora, dentro da ideia e do contexto de que, pelo Fala BR, o cidadão fala, ele reclama, ele pede manifestação, ele denuncia. E pelo Informa BR, ele pede informação que o governo vai informar. Então daí vem o nome Fala BR e o nome Informa BR.
0: Já são autoexplicativos, né? Secretário, a gente sabe que qualquer cidadão pode usar o Informa BR, mas é muito comum, mais comum é que a lei de acesso à informação seja utilizada por pesquisadores, por jornalistas, né? Se a pessoa quiser fazer um pedido no Informa BR, ela tem como checar se aquela dúvida, aquele pedido que ela está fazendo, já foi feito antes? Isso fica disponível publicamente? Quer dizer, se já foi alvo de uma consulta, existe uma base de dados pública? Como é que funciona isso?
1: Então, Mariana, exatamente essa é uma das grandes inovações que a gente traz com essa nova plataforma Informa BR. Porque nessa plataforma, o cidadão vai poder colocar numa ferramenta de busca se aquela informação que ele está precisando, se ela já está disponível proativamente. O que significa isso? A Administração Pública Federal, ela tem algumas obrigações legais de, independente de um pedido de acesso à informação, de publicar algumas informações sobre a sua gestão. Além disso, hoje nós já respondemos, desde a entrada em vigência da LAI há 14 anos atrás, nós já respondemos mais de 1.600.000 pedidos de acesso à informação. E toda essa base também, ela está disponível já na internet para que seja consultada. Então, hoje, no Informa BR, uma das grandes inovações é que a gente traz uma tecnologia de inteligência artificial para que o cidadão, antes de fazer o seu pedido de acesso à informação, ele consulte se aquela informação já está publicada. E ao colocar isso na busca, a plataforma vai retornar para ele dizendo, olha, essa sua informação que você está pedindo, ela já está publicada aqui nesse endereço, e aí facilmente ele vai ter acesso àquela informação.
2: E no caso de informações sigilosas, mesmo assim é possível fazer o pedido de informação pelo Informa BR? Quais são os critérios para o pedido ser atendido, secretário?
1: Sim, na verdade, toda e qualquer informação pública pode ser objeto de solicitação. A questão das informações sigilosas e classificadas, ela tem que ser avaliada no momento da resposta do pedido. Então, assim, não cabe ao cidadão saber se a informação é sigilosa ou não. Ele pede a informação. Cabe ao órgão respondente verificar se aquela informação é uma informação que precisa ser protegida ou que tem algum sigilo. Lembrando que a própria LAI já traz algumas hipóteses de sigilo, principalmente em relação àquelas informações pessoais que dizem respeito à honra, à intimidade de alguma pessoa, mas também a gente tem várias leis que impõem sigilo a algumas informações, como a lei do sigilo bancário, a do sigilo fiscal. Então, no momento da resposta, cabe ao órgão verificar se a informação que está sendo solicitada, ela tem algum tipo de restrição. Lembrando que isso é um dever do órgão também. Então, assim, agora, também é um dever de quem está respondendo, ao negar uma informação com base em um sigilo, que ele expressamente explicite qual é o motivo, e esse motivo necessariamente tem que estar ou na LAI ou em uma norma, uma lei específica. Então, da mesma forma que é um dever do Estado entregar a informação, é um dever do Estado proteger aquelas informações que precisam ser protegidas. Agora, precisa estar sempre muito bem fundamentado e explicitado para o cidadão que está requerendo aquela informação o motivo pelo qual ela não é pública, não pode ser fornecida.
0: E tem situações também que pode ser fornecida parcialmente, né? Atendido parcialmente o pedido, ou seja, parte das informações são sigilosas, mas as outras não, e aí o pedido pode ser atendido parcialmente.
1: Perfeito. Excelente pergunta. Na verdade, o fato de ter parte de uma informação que esteja protegida por uma regra de sigilo não significa que o todo não deva ser concedido. Então, precisa ser feita uma análise se é possível fazer o tarjamento de alguma parte da informação do documento que está sendo solicitado, e aí sim, se tem partes que podem ser tarjadas e partes que são públicas, é dever do Estado entregar essa informação com a preservação daquela parte que é sigilosa, com o devido tarjamento.
2: Muito bem, nós conversamos com Marcelo Vidal, secretário nacional de Transparência e Acesso à Informação em Exercício. Muito obrigado, secretário, por sua entrevista aqui à Voz do Brasil.
1: Muito obrigado e é um prazer estar aqui com vocês.
0: Conab, Companhia Nacional de Abastecimento, alerta para tentativas de golpe registradas em diferentes regiões do país.
2: Pessoas estão se passando por representantes da Conab e prometem doações de cestas de alimentos, pescado e kits de irrigação mediante cobrança antecipada de valores, como supostos custos de transporte.
0: O presidente da Conab, Silvio Porto, informa que a companhia não cobra qualquer valor para a entrega de alimentos ou insumos e não solicita depósitos, transferências ou pagamentos para participação em seus programas.
3: Não há cobrança, isso chega de forma de doação. Então é muito importante que essas organizações fiquem atentas. Caso recebam esse tipo de demanda, tentem identificar quem está fazendo, em nome de quem, ou o número de telefone, enfim, de contato, de WhatsApp, e façam a denúncia por meio da nossa ouvidoria, busquem os nossos canais aqui pelo nosso site, pode ser também pelas nossas superintendências regionais, e também denunciem nas polícias. Levem isso, registrem boletins de ocorrência.
2: Caso receba esse tipo de abordagem, entre em contato com a Conab pelo telefone 61-3403-4575 ou pelo e-mail ouvidoria@conab.gov.br.
0: Entrevistadores da Pesquisa Nacional de Saúde já começaram a visitar domicílios em todo o país.
2: O levantamento reúne informações sobre as condições de saúde da população e nesta edição contará também com coleta de sangue e urina em parte dos participantes.
4: Qual é o peso médio da população brasileira? Quantos têm anemia ou algum problema de saúde? E como está a saúde mental ou a prática de esportes no Brasil? Essas são algumas das perguntas que constam na Pesquisa Nacional de Saúde, que começou agora em julho e vai até 30 de novembro deste ano. Agentes do IBGE e do Ministério da Saúde vão visitar 140 mil famílias brasileiras para coletar informações sobre as características dos domicílios, perfil dos moradores e condições de saúde, como explica Mônica Marli, coordenadora adjunta da pesquisa.
5: Então a gente vai falar sobre alimentação, a gente vai falar sobre uso de álcool, a gente vai falar sobre fumo, a gente vai falar sobre sono, sobre bem-estar, também vamos falar sobre saúde da mulher, saúde da pessoa com mais de 60 anos também, saúde de crianças e adolescentes. Então é um perfil bem amplo da saúde e da saúde como um todo, né? Não só de doenças, a gente fala do bem-estar também.
4: O questionário individual será aplicado a um morador com 15 anos ou mais. Também serão verificados pressão arterial, peso e altura dos participantes. A pesquisa vai contar ainda com coleta de sangue e urina de cerca de 20 mil participantes com 35 anos ou mais, residentes em capitais e regiões metropolitanas. Os exames de sangue vão avaliar hemograma, perfil lipídico, hemoglobina glicada, creatinina, ácido úrico, sódio e potássio, além de sorologia para chikungunya e dosagem de chumbo e mercúrio. De acordo com Letícia Cardoso, diretora do Departamento de Análise Epidemiológica e Vigilância de Doenças Não Transmissíveis do Ministério da Saúde, os resultados vão servir para produzir indicadores relacionados a doenças crônicas e outros agravos à saúde, além de direcionar políticas públicas.
6: Muitas pessoas não conseguem o acesso ou não fazem os seus exames de rotina, tanto na frequência quanto na oportunidade que deveria fazer, e desconhecem situações de saúde, como por exemplo diabetes. Então é muito importante que a gente tenha esse diagnóstico mais preciso. Essa informação ela é útil para compor o retrato do Brasil.
4: Os entrevistadores do IBGE estarão identificados com crachá do Instituto, uniforme institucional e dispositivo eletrônico de coleta. A identidade dos servidores pode ser confirmada pelo portal respondendo.ibge.gov.br ou pelo telefone 0800-721-8181. Reportagem Graziele Bezerra.
0: E essas foram as notícias do governo federal.
2: Uma realização da Secretaria de Comunicação Social da Presidência da República.
0: Com produção da empresa Brasil de Comunicação.
2: Fique agora com as notícias do Poder Judiciário e do Congresso Nacional. Boa noite, bom fim de semana.
0: A gente volta segunda. Boa noite.
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2: Em resposta ao STF, tribunais estaduais negam irregularidades nos pagamentos feitos a magistrados entre abril e julho deste ano. TST promove seminário de precedentes na Justiça do Trabalho. Para o STJ, é possível partilha amigável com divisão desigual dos quinhões hereditários. Boa noite, eu sou Walter Lima. Em resposta ao STF, tribunais estaduais negam irregularidades nos pagamentos feitos a magistrados. As informações são sobre os meses de abril.
9: Federal, Rondônia e Goiás responderam ao ministro Alexandre de Moraes, que exigiu esclarecimento sobre o cumprimento do teto constitucional entre abril e julho deste ano.

0: sem exigir que cada um receba a mesma parcela. Segundo a ministra relatora Nancy Andrighi, a partilha amigável prevista no Código Civil prestigia a autonomia dos herdeiros, exigindo apenas que eles sejam capazes, estejam de acordo com a divisão e sigam as formalidades legais.
1: Atenção, magistrados, servidores da Justiça do Trabalho e público em geral. TST promove Amaral.
2: O seminário está marcado para os dias 2 e 3 de setembro na sede do TST em Brasília. O evento faz parte da Semana Nacional dos Precedentes Trabalhistas 2026. O encontro vai debater a formação e aplicação dos precedentes judiciais, que são as jurisprudências definidas pelo Tribunal Superior do Trabalho, que devem ser aplicadas em todos os julgamentos semelhantes na Justiça do Trabalho. Os painéis serão presenciais, mas depois vão ficar disponíveis no YouTube. Já os cursos são exclusivos para os magistrados e servidores. Com direito a certificado. Então, se você tem interesse em participar, logo mais as informações sobre as inscrições e a programação completa serão divulgadas nos canais oficiais do TST.
1: Resolução do TSE reúne regras sobre ilícitos eleitorais e condutas proibidas nas eleições 2026. O objetivo é que a disputa eleitoral se dê em condições de igualdade. Fábio Ruas.
3: As diversas irregularidades são divididas em 6 grupos principais: abuso de poder, fraude, corrupção eleitoral, arrecadação de gastos ilícitos de campanha, captação ilícita de voto.
1: Justiça confirma a suspensão de novas licenças para complexo. Consulta prévia e estudos sobre povos indígenas. A ação foi proposta pelo MPF. Vanessa Pereira.
4: O Tribunal Regional Federal da Primeira Região, o TRF1, manteve por unanimidade a decisão que suspende as atividades e a emissão de novas licenças ambientais para o Complexo Azulão, empreendimento de exploração de gás natural da empresa Eneva S.A., localizado nos municípios de Silves e Itapiranga. A área é sobreposta ao território reivindicado como terra indígena Gavião Real. TRF1 reafirmou que a ausência de homologação definitiva da terra indígena não afasta a proteção constitucional do território.
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1: Eu sou Paula Groba.
2: E eu sou Ricardo Nakaoka.
1: E estes são os destaques de hoje do Jornal do Senado, que começa agora.
2: Sugestão de cidadão para simplificar a tributação de profissionais liberais vira projeto de lei.
1: Projeto cria alerta nacional para ampliar buscas por pessoas desaparecidas.
2: Porte de arma para mulheres sob amparo da Lei Maria da Penha pode ser autorizado.
1: Boa noite.
3: Boa noite.
1: Uma ideia que nasceu da participação popular pode mudar a forma como profissionais liberais pagam impostos no Brasil.
2: A Comissão de Direitos Humanos aprovou uma sugestão apresentada no portal E-Cidadania para simplificar o regime tributário da categoria. O texto agora será transformado em projeto de repórter Patrícia Oliveira.
4: Um cidadão de Goiás sugeriu ao Senado a criação de um regime tributário que foi aprovada na Comissão de Direitos Humanos. O relator, senador Laércio Oliveira, do Progressistas de Sergipe, ampliou essa medida para todas as categorias de profissional liberal que,
5: sufocante, teria uma porta de entrada viável para o mercado formal.
4: A sugestão aprovada será transformada em projeto de lei complementar.
1: E avançou no Senado um projeto que pode agilizar a regularização de áreas ocupadas irregularmente e melhorar as condições de moradia de milhões de brasileiros.
2: A proposta foi aprovada pela Comissão de Assuntos Econômicos e agora segue para a Comissão de Constituição e Justiça. O repórter Márcio Maturana tem os detalhes.
6: Mais de 5 milhões de domicílios no Brasil em 2022 estavam em assentamentos irregulares, como favelas, invasões, comunidades, loteamentos ilegais e palafitas, segundo o IBGE. Para enfrentar essa situação, a Comissão de Assuntos Econômicos aprovou um projeto que atualiza as regras de regularização fundiária para incluir novas diretrizes de reassentamento, planejamento urbano e de concessões urbanísticas. A proposta amplia a segurança de moradores em áreas de risco, facilita a regularização fundiária, permite maior participação da iniciativa privada, dá mais autonomia aos municípios, agiliza obras de saneamento e esclarece regras para evitar entraves na legalização dos espaços. O relator foi o senador Fernando Dueire, do PSD de Pernambuco.
7: Esses locais são marcados por ocupações desordenadas, falta de serviços públicos e infraestrutura inadequada, evidenciando a necessidade urgente de políticas públicas eficazes para regularização fundiária e melhoria da qualidade da moradia e, por conseguinte, da qualidade de vida das pessoas.
6: O texto de autoria do senador Chico Rodrigues, do PSB de Roraima, segue para a votação na Comissão de Constituição e Justiça.
1: E a Comissão de Agricultura e Reforma Agrária analisa um projeto que reduz o tamanho mínimo para o desmembramento de imóveis rurais. A proposta fixa esse limite em 5 mil metros quadrados, o equivalente a meio hectare. Hoje, a área mínima varia entre 2 e 5 hectares, conforme a região, e imóveis menores não podem ser registrados em cartório nem cadastrados no INCRA.
2: O relator da proposta é o senador Wellington Fagundes, do PL de Mato Grosso. Segundo ele, a mudança pode ampliar as oportunidades para as famílias que vivem no campo, estimular a geração de empregos, facilitar a comercialização da produção rural e contribuir para reduzir os conflitos fundiários.
8: Como relator, já tenho decisão de fazer um relatório favorável, porque tenho certeza que esse parcelamento de terras com 5 mil metros quadrados vai permitir geração de emprego, vai permitir paz no campo.
1: A Comissão de Segurança Pública pode votar o projeto de lei que autoriza o porte de arma de fogo para mulheres sob medida protetiva da Lei Maria da Penha.
2: A proposta, que já passou pela Comissão de Direitos Humanos, chega ao colegiado com a sugestão de que o porte seja transformado em posse, caso a medida protetiva seja revogada. Repórter Bruno Lourenço.
9: O projeto de lei altera o Estatuto do Desarmamento para garantir o direito ao porte de arma de fogo a mulheres sob amparo de medidas protetivas da Lei Maria da Penha. O texto também reduz a idade mínima para 18 anos, tanto para aquisição quanto para o porte de arma pelas vítimas. O senador Plínio Valério, do PSDB do Amazonas, explicou que a situação vivida por mulheres ameaçadas justifica a concessão do porte.
10: A medida se justifica pelo princípio

0: princípio da legítima defesa e pelo direito à vida, ambos garantidos pela Constituição Federal. Em situações extremas em que a ameaça à integridade física é clara e presente, a possibilidade de portar uma arma pode funcionar como meio de defesa eficaz em um momento de emergência.
1: A Comissão de Segurança Pública pode acrescentar dispositivo para determinar que, caso a mulher perca o direito de portar a arma na rua, em virtude do fim de medida protetiva, ela mantenha pelo menos a posse, a fim de preservar o investimento na aquisição da arma e munição e protegê-la em casa ou no ambiente de trabalho.
2: E a Comissão de Direitos Humanos aprovou a criação de um alerta nacional para ajudar a localizar pessoas desaparecidas. Só no ano passado, o Brasil registrou mais de 85 mil desaparecimentos, uma média de 233 casos por dia.
3: Pelo projeto, operadoras de telefonia vão enviar alertas gratuitos aos celulares de pessoas que estiverem na região do desaparecimento, mobilizando a população nas primeiras horas das buscas. A proposta também prevê parcerias com aplicativos de mensagens e redes sociais e segue para a Comissão de Segurança Pública.
2: A senadora Zenaide Maia, do PSD do Rio Grande do Norte, fez um apelo para que a população doe sangue e alertou para a queda nos estoques dos hemocentros. Ela lembrou que uma única doação pode salvar e beneficiar até 4 pessoas. A parlamentar destacou que, mesmo após o fim da campanha Junho Vermelho, a necessidade de doações continua para garantir o atendimento a cirurgias, emergências, tratamentos contra o câncer e outros procedimentos hospitalares.
3: Zenaide Maia também ressaltou que, durante as férias escolares, o número de doadores costuma cair, enquanto a demanda por transfusões aumenta. Além disso, criticou a chamada PEC do plasma, que propõe autorizar bancos de sangue privados a comercializar plasma humano, o que hoje é vedado pela Constituição.
4: A doação de sangue não é transação, não é negócio, não é mercado, é um ato de fé e solidariedade da humanidade.
2: E uma nova lei sancionada garante mais segurança a professores da educação básica da rede pública que queiram investir na própria formação. A norma assegura licença remunerada para cursos de especialização, mestrado, doutorado, qualificação profissional e pesquisas na área de educação.
3: A medida foi aprovada pelo Senado em junho e teve como relatora a senadora professora Dorinha Seabra, do União do Tocantins. Segundo ela, a Lei de Diretrizes e Bases da Educação já previa o direito à licença remunerada, mas não definia quais atividades poderiam ser consideradas aperfeiçoamento profissional. Com a nova lei, essas hipóteses passam a estar expressamente previstas, o que traz mais segurança jurídica e reforça a valorização dos professores.
5: Trata-se de reconhecer que o professor não é apenas receptor de conhecimento produzido pela academia, mas ele também é agente capaz de produzir saberes a partir da sua experiência profissional.
3: Edição de Paula Groba e trabalhos técnicos de João Lira. O Jornal do Senado fica por aqui. Acompanhe agora as notícias da Câmara dos Deputados. Boa noite.
2: Boa noite e um bom fim de semana.
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8: Deputados estudam considerar peso do veículo no cálculo do IPVA.
9: Projeto autoriza governos a comprar produto ou processo inovador.
8: Comissões avaliam ação nacional de enfrentamento ao capacitismo.
10: Boa noite. Avança projeto na Câmara sobre a Política Nacional de Enfrentamento ao Capacitismo. A repórter Júlia Lopes nos conta quais são as medidas.
11: A Comissão de Defesa dos Direitos das Pessoas com Deficiência aprovou o projeto que institui a Política Nacional de Enfrentamento ao Capacitismo. A proposta, apresentada pelo deputado Duarte Júnior do Maranhão, tem como objetivo erradicar a discriminação contra pessoas com deficiência e promover a inclusão social efetiva. Pelo texto, o conceito de capacitismo é associado à definição prevista na Convenção Internacional sobre os Direitos das Pessoas com Deficiência, que reconhece como discriminação por motivo de deficiência, direta ou indireta, toda ação que resulte na violação de direitos humanos, na exclusão social e na restrição do direito à cidadania. O Brasil tem hoje mais de 14,4 milhões de pessoas com deficiência, o equivalente a 7,3% da população com 2 anos ou mais. Segundo a 4ª edição da pesquisa Udiversity, 72% das pessoas com deficiência que procuram emprego afirmam já ter sido alvo de capacitismo no processo de contratação. Isso significa que 7 em cada 10 profissionais com deficiência relatam ter enfrentado discriminação na busca por trabalho. O deputado Duarte Júnior destacou a importância de conscientizar a população sobre o tema e ressaltou que a legislação brasileira já prevê a discriminação como crime.
12: É fundamental uma política de enfrentamento ao crime de capacitismo. E esse enfrentamento passa por uma sanção, uma punição que preenche o caráter punitivo, coercitivo e pedagógico para desestimular essa prática. O crime de capacitismo já é previsto pela Lei Brasileira de Inclusão, mas estamos apresentando aqui na Câmara Federal duas propostas que transformam crime de capacitismo, um crime hediondo e também um crime inafiançável e prescritivo.
11: A proposta também estabelece que o governo federal deverá implementar a política, além de adotar outras diretrizes, como a realização de campanhas educativas e de conscientização sobre o capacitismo, o incentivo à inserção de pessoas com deficiência no mercado de trabalho e em todos os setores da sociedade, além do fortalecimento da educação e da cultura inclusiva. Na opinião da deputada Érica Cocai, do PT do Distrito Federal, que participou da discussão, a acessibilidade e a inclusão precisam estar presentes em todos os espaços.
13: Então, portanto, se nós vamos assegurar uma cidade onde todos os nossos direitos possam ser contemplados e tenham espaços fartos para que eles possam serem efetivados, não é permitido que nós tenhamos a exclusão de determinados espaços da acessibilidade. A acessibilidade tem que ser em todos os cantos onde nós exercemos essa mágica condição humana.
11: A proposta, que busca reduzir a discriminação e ampliar a conscientização da população sobre os direitos das pessoas com deficiência, segue agora para análise na Comissão de Finanças e Tributação. Da Rádio Câmara de Brasília, Júlia Lopes.
14: Habitação.
15: A Câmara promoveu audiência para discutir os critérios de seleção para o Minha Casa Minha Vida Rural. Hildo Rocha, do MDB do Maranhão, resume que foram priorizados municípios com menor índice de desenvolvimento humano, maior população rural e maior déficit habitacional.
16: Hildo Rocha também cita a ampliação dos investimentos em habitação rural e informa que cerca de 80 mil moradias já foram contratadas. O parlamentar acrescenta que 3 mil casas do residencial Mato Grosso, no Maranhão, devem ser entregues nos próximos dias.
14: Meio Ambiente.
15: Carlos Gomes, do Republicanos do Rio Grande do Sul, comemora a aprovação do projeto que amplia os incentivos fiscais destinados à reciclagem para fortalecer a economia circular. A proposta aumenta o limite de dedução do imposto de renda para estimular novos investimentos.
16: O parlamentar afirma ainda que a lei de incentivo à reciclagem já viabilizou centenas de projetos em todo o país e que o aperfeiçoamento da legislação vai ampliar a captação de recursos. Carlos Gomes pede o apoio dos deputados para a aprovação da matéria.
14: Transportes.
15: Comissão da Câmara dos Deputados aprovou uma proposta que muda cálculo do IPVA para considerar peso do veículo. A repórter Paula Bittar explica qual a diferença para o sistema atual.
17: A Comissão de Constituição e Justiça da Câmara aprovou uma proposta que altera a base de cálculo do Imposto sobre a Propriedade de Veículos Automotores, o IPVA, para considerar apenas o peso do veículo e não mais o valor de mercado. O texto também estabelece um teto para a cobrança do imposto. imposto, o valor total não poderá exceder 1% do valor de venda do automóvel. Além disso, a proposta autoriza os estados a criarem descontos para veículos menos poluentes. Atualmente, o IPVA é cobrado pelos estados com base no valor de mercado do veículo calculado pela tabela FIPE, com alíquotas que variam entre 1% e 4%. O relator na CCJ, deputado Rodrigo de Castro, do União de Minas Gerais, apresentou parecer favorável à proposta, mas com uma mudança que retirou do texto o item que estabelecia um limite na despesa total anual do Congresso Nacional, das Assembleias Legislativas e da Câmara Legislativa do Distrito Federal, assim como dos Tribunais de Contas. Segundo Castro, esse item estabelecia parâmetros financeiros incompatíveis com a manutenção da autonomia administrativa e financeira dos entes federados. Mas o texto mantém um limite para gastos com propaganda institucional de todos os poderes e do Ministério Público de 0,1% da receita corrente líquida. Fica proibida a publicidade de caráter promocional ou pessoal. Com relação à mudança na arrecadação dos entes a partir de novas regras para o IPVA, o relator disse que a comissão que ainda vai analisar a proposta deverá se debruçar sobre o tema para avaliar os efeitos fiscais, federativos e orçamentários, inclusive quanto à eventual redução de receitas, a repercussão sobre a autonomia financeira dos estados e a necessidade de regras de transição capazes de preservar a continuidade dos serviços públicos. Logo no início da reunião da CCJ, o presidente da comissão, o deputado Leolo Manto Júnior, do União da Bahia, disse que o debate é sobre a modernização do sistema tributário brasileiro.
18: É legítimo reconhecer que para milhões de brasileiros o veículo deixou de ser um bem de luxo há muito tempo. Para inúmeras famílias, representa instrumento de trabalho, fonte de renda, meio de transporte indispensável e condição para o exercício de atividades econômicas. Em um cenário de elevada carga tributária, é natural que o parlamento seja chamado a discutir se determinados modelos de tributação continuam atendendo aos princípios da razoabilidade, da justiça fiscal e da capacidade contributiva.
17: Já o deputado Helder Salomão, do PT do Espírito Santo, disse que a comissão especial deverá encontrar uma solução para a redução na arrecadação. E ele também acredita que a mudança poderá gerar uma distorção.
19: O cara que tem um caminhão velho, pesado, vai pagar um imposto maior do que o cara que tem uma Ferrari construída com fibra de carbono, levíssima. Então não podemos promover aqui uma distorção e privilegiar os ricaços, aqueles que vão poder comprar uma Ferrari, uma BMW.
17: O autor da proposta, deputado Kim Kataguiri, do Missão de São Paulo, por outro lado, afirmou que não falta de onde cortar para garantir a redução na carga tributária.
20: Nós temos para apresentar na comissão especial mais de 200 bilhões de reais em diferentes compensações que podem ser colocadas. Privilégio para cortar, seja tributário, seja de supersalário, seja de desonerações setoriais, não falta no nosso país.
17: A proposta que altera a base de cálculo do IPVA para considerar apenas o peso do veículo e não mais o valor de mercado ainda precisa ser analisada por uma comissão especial que deverá ser criada para esse fim e depois segue para a apreciação do plenário, onde precisará ser votada em dois turnos. Da Rádio Câmara, de Brasília, Paula Bittar.
14: Previdência.
16: Dr. Flávio, do PL do Rio de Janeiro, solicita aprovação de projeto de sua autoria que propõe o pagamento automático do salário maternidade pelo INSS logo após a apresentação do atestado médico ou certidão de nascimento.
15: Dr. Flávio afirma que o projeto reduz a burocracia e as longas filas enfrentadas pelas mulheres, evitando que muitas mães fiquem sem renda por 2 a 4 meses, justamente no momento de vulnerabilidade e aumento de despesas com o recém-nascido, como acontece hoje.
14: Desenvolvimento Regional.
16: Daniel Trizeciak, do PSDB, pede a liberação de 27 bilhões de reais da multinacional chilena CMPC em Barra do Ribeira, no Rio Grande do Sul. Segundo ele, a falta de conhecimento da realidade local e a burocracia travam a instalação da fábrica, que deve gerar mais de 12 mil empregos.
15: Uma ação civil pública do Ministério Público Federal questiona a falta de consulta a indígenas da região. Daniel Trizeciak defende, entretanto, o cumprimento da lei e o apoio ao maior aporte privado da história gaúcha para assegurar os trabalhadores e impulsionar o sul do estado.
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22: Votação.
16: A Câmara aprovou duas medidas provisórias, uma delas para subsidiar o custo do litro do diesel e a outra para ajudar na recuperação após as enchentes em Minas Gerais. O repórter Antônio Vital acompanhou a votação.
23: A Câmara dos Deputados aprovou duas medidas provisórias que autorizam o uso de dinheiro público para finalidades emergenciais não previstas no orçamento deste ano. Uma delas permite que a Agência Nacional do Petróleo, Gás Natural e Biocombustíveis, a ANP, use 10 bilhões de reais do orçamento para custear parte do preço do diesel, depois do aumento no mercado internacional provocado pela guerra entre os Estados Unidos e o Irã. Ao editar a medida provisória, o governo argumentou que o conflito tem o potencial de gerar um efeito cascata inflacionário, desabastecimento e comprometimento da atividade econômica. A medida provisória foi editada em março, 20 dias depois do início do conflito no Oriente Médio, com efeito imediato. Na prática, esse dinheiro está sendo usado para subsidiar 32 centavos por litro de diesel para os produtores e importadores do combustível, o que tem reflexo no custo final para o consumidor. O prazo para o subsídio termina no fim do ano, ou quando atingir um montante de 10 bilhões. Milhões de reais. O deputado Tadeu Veneri, do PT do Paraná, defendeu a necessidade de custear parte do preço do diesel.
24: Parte desses recursos vem justamente de um imposto, entre aspas, uma taxação sobre a exportação, para evitar que nós tivéssemos uma disparada do preço do diesel. Lembrar que o diesel hoje movimenta praticamente 100% do transporte público. Lembrar que o diesel é responsável por mais de 80% de todo o transporte de carga no Brasil, seja ele rodoviário, seja ele ferroviário, seja ele por navios. Então é preciso que a gente olhe para esta medida que está sendo tomada como uma medida para proteger a população brasileira.
23: A segunda medida provisória aprovada autoriza o uso de 1,3 bilhão de reais para compensar danos causados pelas enchentes que afetaram em fevereiro a população de cidades como Ubá e Juiz de Fora, na Zona da Mata de Minas Gerais. Desse total, 500 milhões foram destinados à construção de 1.500 casas do programa Minha Casa Minha Vida. O restante será usado para custear ações para diminuir as consequências das mudanças climáticas, para assistência social e para financiar pequenas empresas da região. O deputado Hildo Rocha, do MDB do Maranhão, defendeu a importância dos recursos emergenciais.
25: É uma provisória importante que vem em socorro de Minas Gerais, da cidade, principalmente da cidade de Juiz de Fora, de Ubá, que precisava de atendimento, famílias que sofreram com as enxurradas, com as enchentes que lá tiveram durante já neste ano, e também ainda aqueles do Rio Grande do Sul que precisavam de moradia.
23: As duas medidas provisórias foram enviadas para análise do Senado. Da Rádio Câmara de Brasília, Antônio Vital.
22: Agricultura.
15: João Daniel, do PT de Sergipe, é favorável a medidas emergenciais de apoio aos produtores rurais e preservação dos rebanhos. Ele informa que apresentou projeto de lei e indicações ao governo federal em busca de crédito para evitar prejuízos à economia regional.
16: João Daniel alerta para os efeitos das mudanças climáticas e da estiagem sobre a produção agropecuária no semiárido de Sergipe. De acordo com o deputado, a seca comprometeu grande parte da safra e ameaça a principal bacia leiteira do estado.
22: Economia.
15: Florentino Neto, do PT do Piauí, defende projeto que autoriza a União a criar uma empresa estatal para atuar na distribuição de combustíveis e gás de cozinha. A proposta também permite ampliar a participação pública em refinarias e outras estruturas estratégicas para abastecimento nacional.
16: No entendimento de Florentino Neto, a medida fortalece a soberania energética e protege o país em situações de desabastecimento. Ele considera ainda que a iniciativa contribui para a estabilidade da oferta de combustíveis, além de proteger proteger os consumidores contra aumentos abusivos.
15: Dimas Gadelha, do PT do Rio de Janeiro, defende a criação da Terrabras, empresa pública destinada à pesquisa, exploração e processamento de minerais estratégicos. A estatal atuaria em áreas ligadas a terras raras e outros insumos utilizados na transição energética.
16: O deputado argumenta que a medida fortalece a soberania nacional, estimula a industrialização e a agregação de valor no país. Dimas Gadelha conclui que o texto prevê ainda mecanismos para ampliar o controle estatal sobre cadeias produtivas consideradas estratégicas.
14: Ciência e tecnologia.
15: Comissão aprova projeto para compra pública de produto inovador. A repórter Sofia Peçanha tem os detalhes.
1: A Comissão de Ciência, Tecnologia e Inovação da Câmara dos Deputados aprovou um projeto que altera a Lei da Inovação para permitir que o poder público adquira produtos ou processos inovadores desenvolvidos com recursos de incentivo à pesquisa e ao desenvolvimento tecnológico. A proposta autoriza que contratos firmados pelo governo para atividades de pesquisa e desenvolvimento possam incluir cláusula que garanta a compra do produto ou processo inovador resultante desses projetos, inclusive nos casos de encomendas tecnológicas e transferências estratégicas de tecnologia. A deputada Maria do Rosário, do PT do Rio Grande do Sul, relatora na comissão, explicou que o objetivo é dar segurança aos investimentos em inovação.
2: Propõe resolver essa lacuna ou incluir dispositivo que trata da garantia de mercado para produtos e serviços resultantes de projetos contratados por meio de encomendas tecnológicas, conferindo previsibilidade de atratividade aos investimentos em inovação.
1: Segundo a justificativa, embora existam recursos públicos significativos aplicados em inovação por meio de editais de subvenção econômica e fundos tecnológicos, ainda não há mecanismos claros que assegurem mercado para os produtos desenvolvidos com esse apoio. Para a deputada Alice Portugal, do PSDB da Bahia, relatora na Comissão de Administração e Serviço Público, a mudança busca justamente superar essa limitação.
3: Esse dispositivo não tem sido amplamente aplicado, pois carece de mecanismos que garantam a continuidade dos investimentos e, consequentemente, o interesse do setor privado no desenvolvimento tecnológico como parceiro dos interesses públicos, traduzidos pelo avanço tecnológico do país a médio e longo prazo. É exatamente desse ponto que reside o objetivo dos projetos.
1: Os autores do projeto, a deputada Jandira Fegali, do PSDB do Rio de Janeiro, e outros parlamentares, defendem que, ao garantir a possibilidade de aquisição dos produtos desenvolvidos com recursos públicos, o texto amplia a segurança jurídica para empresas e instituições de pesquisa e fortalece a autonomia tecnológica do país. Atualmente, a Lei da Inovação estabelece mecanismos de fomento à pesquisa, mas não prevê de forma explícita a garantia de aquisição, pelo Estado, das soluções desenvolvidas. O projeto pretende fechar esse ciclo, fortalecendo a política de inovação e estimulando a consolidação de uma base produtiva nacional mais competitiva. Agora, o projeto que permite a compra pública de produto inovador financiado com recursos públicos segue para análise da Comissão de Finanças e Tributação. Da Rádio Câmara de Brasília, Sofia Peçanha.
14: Justiça.
16: Marcelo Moraes, do PL do Rio Grande do Sul, critica a operação realizada pela Polícia Federal na residência de Jair Bolsonaro por determinação do ministro Alexandre de Moraes. Para o deputado, a medida foi uma perseguição política e, segundo ele, não encontrou irregularidades.
15: Marcelo Moraes também questiona a atuação da Polícia Federal em outros casos envolvendo autoridades e familiares do ex-presidente. O parlamentar conclui manifestando solidariedade a Jair Bolsonaro e afirmando que o ex-presidente é alvo de...

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1: Olá, tudo bem com você? Tudo tranquilo? Tudo certinho por aí? Tô chegando com o nosso Hora da Vitória, uma ótima quarta-feira pra você. Meio de semana, quartou, né, gente? Quarta-feira maravilhosa. Hoje, dia 6 de maio de 2026. Comemoramos hoje o dia do cartógrafo, parabéns, também dia da matemática e o dia da coragem. E é mais um programa que a gente começa com muito amor, com muito carinho pra você, tá? Hora da Vitória tá no ar, sou Luiz Pires, peço licença pra chegar, pra entrar aí na tua casa, no teu carro, no teu comércio, onde quer que você esteja. Com quem quer que esteja, tudo de bom pra você. Deus abençoe hoje e sempre. Vamos de música, vamos de louvor. Quem chega e canta é a Bruna Oli. Escape, Hora da Vitória tá apenas começando.

0: Kelly Cristina cantou pra gente É Necessário Perdoar. Também passou por aqui cantando Grupo Orion, Cangaia, e ainda abrindo muito bem o nosso Hora da Vitória de hoje. Bruna Oli cantou pra gente O Tempo, e assim ó, nós vamos fechando por aqui o nosso primeiro bloco. Gente, eu vou pra um breve intervalo, deixa eu faturar rapidinho, vamos pros nossos apoiadores e eu volto já. Me espera que é rapidinho, vai embora não.
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0: Olha, Kevin era um garoto que não tinha jeito na escola. As notas baixas, perdia todo ano, repetia, era motivo de chacota para todo mundo. Então, um dia os professores se viram assim tão sem norte para poder ensinar alguma coisa para ele, que convidou sua mãe para assistir uma aula. A mãe foi. E lá o professor aplicava a prova. Enquanto respondia a prova oralmente, a pergunta foi direcionada e ele respondeu nada. A professora entendeu 9 e ela disse: nossa, que bom! Pelo visto, a presença da sua mãe aqui está fazendo um efeito muito bom, muito positivo. Aí ele disse: não, professora, eu respondi nada. E a amiga zombadora logo preparou seu repertório de zombaria. Os outros colegas também começaram a zombar dele. Até que a história mudou. A mãe daquele garoto foi trabalhar na casa de um homem que era dono de uma biblioteca riquíssima. E aquele homem começou a explicar para ela, falar para ela o valor da leitura. Um dia ela chega em casa e encontra Kevin assistindo televisão. Ela então desliga a televisão e disse: a partir de hoje, eu quero que você leia. Eu quero que você se esforce. Eu quero que você seja o orgulho daquela escola. Tá me ouvindo? Ele relutou por um tempo, mas resolveu topar o desafio. Mas sempre dizendo: mãe, eu não tenho inteligência para tanto. Eu não sou inteligente para tanto. A mãe sempre o encorajava: é sim, meu filho, todos nós somos capazes de alguma coisa. Então ele começou a se esforçar. Em pouco tempo, a professora viu uma melhora naquele garoto. Ele, até ele mesmo, se surpreendeu, porque ele não sabia de onde tinha vindo tanta melhora em pouco tempo. Quando completou o ensino médio, ele prestou vestibular para medicina e foi um dos primeiros colocados. E como se não bastasse, ele ganhou tanto destaque no curso que ele ganhou uma especialização. Então, ele se tornou neurocirurgião. Até que um dia, a missão. Ele teve que fazer uma cirurgia para separar 2 bebês siameses que a cirurgia teria que ser feita para separar, porque eles foram formados grudados pelo crânio. Então, era uma cirurgia bem complexa. E ele pediu a Deus a ajuda que ele precisava. Colocou nas mãos de Deus e deixou então que o processo fosse feito. A cirurgia foi um sucesso. As crianças se recuperaram bem. E ele se tornou um médico de renome nos Estados Unidos. E a lição que fica nessa história de hoje, a gente aprende 2 coisas. Jamais devemos subestimar nossa capacidade. Ah, eu não tenho tanta inteligência para isso. Ah, eu não consigo mais aprender, eu não consigo mais fazer tal coisa. Não, gente. Todos nós somos capazes. Basta que decidimos topar o desafio, porque todos nós somos capazes. Todos nós temos capacidades, temos talento. É certo que cada um tem um dom, mas quando você tem um dom para uma coisa, quando você se destaca naquilo, você é capaz, né? E a outra coisa que aprendemos também com essa história é que tudo isso só foi possível graças a Deus e graças ao esforço de uma mãe que agiu na hora certa, de uma mãe que tomou o controle da TV, que tirou o filho do desenho para que o filho pudesse então descobrir um outro universo que para ele seria algo para a vida toda. Então, o que eu penso hoje, gente? Quantos pais, quantas mães que não têm coragem de tomar o celular do filho, de tomar o videogame do filho, tomar o celular da filha, para que eles possam estudar, né? A gente vive hoje num momento em que as crianças e adolescentes estão assim tão fissurado nessa coisa de rede social, celular. Hoje a juventude não consegue mais ficar sem um aparelho celular. Enquanto muitos países trabalham para poder endurecer as regras referente ao acesso, das crianças às redes sociais. E o assunto divide opiniões, mas o que a gente pode pensar é o seguinte: tudo aquilo que é para o bem deve ser abraçado, deve ser acolhido, porque apenas os estudos apresentam um universo, sabe, real para as crianças. Apenas a leitura, apenas o aprendizado, apenas o esforço contínuo para poder se esforçar para passar no vestibular, para fazer aquela prova, sabe, gente? Então, o estudo, a educação, o ensino, ele transforma. E Deus no centro de tudo. Pedir sabedoria para Deus em qualquer situação foi o que esse médico nos ensinou hoje. E em tudo que a gente for fazer, devemos sempre pedir a sabedoria para Ele. Sempre pedir a sabedoria.

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1: 20 horas.
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3: Voltamos com o nosso Hora da Vitória e eu quero aqui, ó, te agradecer. Olha, muito obrigado, obrigado sempre pelo teu carinho, pela tua audiência, pela tua amizade. Onde quer que você esteja, com quem quer que esteja, tudo de bom pra você. Deus abençoe hoje sempre. É sempre bom saber que você tá aí ligado, ligada na nossa programação. Tudo de bom, tá? Pra você que tá de aniversário hoje, meus parabéns, muitas felicidades, muitos anos de vida. Desejo que o nosso Papai do Céu te cubra sempre com muita paz, com muito amor e, é claro, com muita saúde também. Tudo de bom pra você hoje e sempre é o que eu te desejo de todo o coração. Vamos agora com o nosso Salmo Diário.
0: 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Salmos 58. Será que você pode falar de justiça quando ficam em silêncio? Será que podem julgar com retidão a filho dos homens? Em vez disso, vocês planejam a injustiça no coração e as suas mãos distribuem violência no país. Os maus se desviam desde o nascimento. São rebeldes e mentirosos desde o ventre. O veneno deles é como o veneno de serpentes. São surdos como a naja que tapa os ouvidos. Ela não escutará a voz dos encantadores. Mesmo que façam os mais hábeis encantamentos, ó Deus, quebra-lhe os dentes na boca, despedaça a mandíbula desses leões, ó Deus, que eles desapareçam como águas que escoam, que ele arme o arco e os faça cair pelas suas flechas, que eles sejam como uma lesma que se derrete pelo caminho, como uma criança que nasce morta, que nunca verá o sol. Antes que as panelas de vocês sintam o calor dos espinheiros, ele levará embora os ramos verdes e os enxamas, como num vendaval. O justo se alegrará por ter visto a vingança. Seus pés serão banhados no sangue dos maus. Então os homens dirão: certamente há uma recompensa para o justo. Há realmente um Deus que faz justiça na terra.

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5: Voltamos com o nosso Hora da Vitória e chegou aquele momento todo especial de cantar, de louvar com os louvores do passado que se fazem presentes e muito presentes em nossas vidas. Como sempre, trago para você uma seleção toda especial daqueles louvores que você sempre ouve por aí. Louvores que estão sempre guardados na sua memória, no seu coração. Louvores que a rádio quase não toca mais. Então, ó, peça por aqui o teu louvor. Fique à vontade, tá? Luiz Pires, radialista, é o meu Insta. Então, manda aqui pra rádio que eu vou tocar pra você com todo carinho, tá? Vai ser muito bom receber aqui o teu pedido de louvor, o teu feedback. Vai ser sempre um prazer te atender por aqui. Vamos de música, vamos de louvor. J. Neto canta pra gente, Deus se importa.